Você só quer ouvir a voz do mestre, mas ele insiste em ficar calado. 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

ser simplesmente o eu poético do verdadeiro encontro. Nó no plural, nós. Se o nó é na garganta e um de nós aflito, o outro sossegado, erudito, tem o antídoto. E assim, sucessiva, alternada e alternativamente. Amigos, do saber no lazer, no ócio e no labor, buscando o equilíbrio temperante. Dás-me que dou todo o meu ser, todo o meu querer ser, todo ouvido. Havendo ouvido e por seus conteúdos movido, cada indivíduo vai e ver vir ávido dizer. Conte comigo, praxis edificante.

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Diante de um Deus tão amoroso e bondoso, nosso coração diz obrigado e os nossos lábios ecoam o que o nosso coração está dizendo. Obrigado, Senhor. Obrigado.

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1: Queridos irmãos e amigos, nós estamos mais uma vez retornando ao estudo da palavra de Deus.
2: Talvez esta palavra que Deus tenha nos dado para falarmos sobre a inquietude ou a solicitude ou ansiedade, todos sinônimos, e eu vou colocar para nós aqui: não estejais ansiosos por coisa alguma. Talvez essa mensagem tenha chegado ao nosso coração porque mais um ano está indo embora, né? E muitas coisas que a gente planejou parece que não deu certo, outros deu certo, outros foram além da expectativa, enfim. Na verdade, entra ano e sai ano, né? E nós somos da mesma forma, buscando, buscando, buscando, e parece que o nosso saco nunca enche. E é assim a vida toda. Os dias vão se passando e a ansiedade, ela vai tomando conta. E antes de nós entrarmos na palavra aqui, esta carta aos Filipenses parece que é um paradoxo. Paulo preso, se preparando para morrer, ele mesmo dizendo: eu já estou sendo oferecido por aspersão de sacrifício, o tempo da minha partida está próxima, né? E ele já sabia destas coisas, mas a carta dele toda é falando sobre alegria. Regozijai-vos, a nossa cidade está no céu, não estejais solícitos, não andeis ansiosos. Lá no capítulo, quando ele começa a carta dele, na verdade, lá no versículo 4, no versículo 4 do capítulo 1, ele diz assim: fazendo sempre com alegria oração por vós. Cara preso e orando por quem tá lá fora, orando com alegria, sempre com alegria. Eu ainda sonho com avivamento em Palmas, no Tocantins. Eu ainda sonho com isso. E é um avivamento que ele vai passar, com certeza, pela alegria dos irmãos, pela paz, pela não ansiedade e com coisas parecidas. Eu ainda imagino que a igreja do Senhor Jesus será uma igreja alegre, uma igreja contente, voltada para as coisas do céu. E antes de nós falarmos sobre ansiedade, porque ansiedade, na verdade, é uma das três palavras que está regendo o mundo atual. Tem três palavras que estão regendo o mundo atual. A primeira é depressão. A segunda é estresse. E a terceira é ansiedade. Todos nós estamos vivendo essas três coisas. Um vive uma parte maior de uma, outra parte maior da outra, mas estamos vivendo desta forma. O crente que é crente mesmo, ele está vivendo muitos problemas. Eu não estou dizendo daquele crente que é maroleve, que é levado de toda forma, o vento está tocando para cá, eu vou, o vento está tocando, não estou falando desse crente que vem para a igreja comprar o pombinho, né, pastor? Comprar o pombinho já está aqui, o negócio já está ali, já vem com dinheirinho pronto, arrumado, não estou falando desse, eu estou falando daquele crente que vem para cá e ele realmente é crente porque ele tem um desejo na vida dele. Ele sabe que o mais importante aqui nesta terra, nesse mundo que nós estamos vivendo aqui, é ter o seu nome escrito no livro da vida. É aquele que está se preocupando com isso. As outras coisas, o próprio profeta, o próprio profeta, ele já falou. Ele disse, ainda que a figueira minta, ainda que não haja vaca no curral, ainda que não haja produção de nada, esse é o crente que nós esperamos que todos nós sejamos. O crente que, embora o trem tá tudo bagunçado, tá tudo difícil, tá tudo complicado, mas ele não abre mão de servir a Deus, ele não abre mão de andar nesse caminho. Ele entende perfeitamente que para onde iremos nós? Para onde iremos nós? Se só ele tem a palavra da vida eterna, então ele sabe que não tem jeito, é por aqui. Então, essas três coisas hoje, ansiedade, depressão, estresse, ele está comandando nossa vida. E antes de falar da ansiedade, que hoje é um dos problemas mais graves, eu quero falar um pouquinho para vocês sobre a depressão, porque isso vai é uma sequência de coisas. Ora, depressão, quase todos nós temos ela. Às vezes uma pessoa num grau mais elevado, outra menos, outra mais, e outra às vezes está numa situação difícil. Por quê? Porque a depressão, ela vem porque as pessoas são machucadas. E quem é crente verdadeiro hoje que não está machucado? Qual é o crente verdadeiro hoje que não tem, de alguma forma, um ataque do adversário? O adversário, ele não vai parar em tempo algum. A Bíblia diz que ele está em derredor, ele está caçando. Ao lugar aonde ele veio, comandou um tempo aqui, o corpo, e aí tiraram ele por algum motivo ou outro, ele foi embora. Mas ele está rondando, porque ele tem 6 amigos doidinho para juntar com ele e vir e assumir aquele corpo. E não sou eu que digo isto, é o Senhor Jesus que diz que aquele espírito vindo achando a casa vazia, ele vai buscar mais uma turma lá para vir com ele. Então, quem é de nós hoje que não temos ou não tivemos um problema na vida, no passado, muito difícil, dificuldade de se libertar daquelas marcas, das feridas deixadas por acontecimentos, o pai que abandonou o filho que aconteceu, deixou de acontecer, coisas parecidas. Todos ou quase todas as pessoas na vida carregam uma marca, carregam, na verdade, feridas deixadas por acontecimentos que às vezes até já estão até perdoados, mas esse negócio, vez por outra, ele vem. E essas feridas deixadas deixam mais feridas, porque via de regra, essas feridas são deixadas por pessoas que eu, você, nós, ninguém aqui, todas as pessoas da terra são a mesma coisa, mas elas são deixadas por pessoas que nós imaginamos, ou pelo menos imaginávamos, que jamais poderia fazer aquilo com você, com a gente. São feitas por pessoas dessa forma, que jamais poderia fazer com você, porque o amor que você dedicava, a consideração que você tinha, o respeito, a confiança que tinha por esta pessoa era tão grande, que nós, as pessoas normais hoje, a igreja, ela na verdade é incapaz de acreditar que aquela pessoa poderia fazer isto. E via de regra, essas pessoas deixam essas marcas. É como se fosse assim, esses dias um irmão dissesse uma palavra para mim que eu fiquei rindo. Ele disse: pastor, a traição é daquela pessoa que mais está perto de você, que mais gosta de você, que você mais gosta dela. Por que isso? Aí eu disse: irmão, é porque se fosse de uma pessoa distante, lá de longe, não era traição. Não era. Você não estava esperando isto. Então, todas as pessoas, ou quase todas as pessoas, uns mais, outros menos, teve dificuldade de perdoar o pai, a mãe, o filho, o irmão, o marido, a mulher, enfim, tiveram essas dificuldades aí. Daí, nós passamos, quando falo nós, todos nós aqui, nós nos passamos a medir ou nos mensurar e nos desvalorizarmos a tal ponto de que nós não conseguimos reconhecer que Deus te fez uma pessoa boa, perfeita, bonita, e a depressão vai destruindo essas coisas todas. Quantas pessoas não querem mais saber da vida por conta disto? Ora, eu estou falando da causa da depressão, mas agora a consequência, ela deixa essa pessoa sem vontade de comer, de beber, de dormir, de ver gente, de conviver em família, né? Deixa as pessoas dessa forma, querendo se trancar em um quarto, ou se trancam dentro de si mesmo, querendo a morte. Isso não acontece com os crentes aqui hoje, não. Isso aconteceu com quantos? Lembra de Elias? Parece que um homem daquela maneira, um homem daquela estrutura, jamais poderia pensar em viver problemas dessa natureza. Mas ele viveu. Tiago chega ao ponto de dizer assim: olha, Elias era um homem igualzinho a gente mesmo, igual a nós. Ele não abriu mão disso. Então essas consequências são nefastas. Muitos perdem a vontade de trabalhar, outros não conseguem vencer a vergonha, eles saem sem saber para onde vai. Às vezes viram mendigos, andarilhos, moradores de rua. É só com você conversar com algum mendigo para você ver o que aconteceu com ele. Esses dias eu parei aqui e conversei já duas vezes com o pessoal, e eles foram me contar a história deles. Exatamente isso aqui. Hoje virou um mendigo, virou uma pessoa de rua, e não se sabe mais o que fazer. Essa grande amargura na vida dele levou ele a não ter mais prazer pela vida. Eu estou falando de depressão, porque Paulo falou aqui: olha, não andais ansiosos, não tenham ansiedade. Nós vamos chegar lá. Eu fui um dia na prefeitura e vi uma pessoa sentada na porta da prefeitura, um mendigo. Eu sentei junto daquele mendigo. Foi uma experiência de vida que eu tive aquele dia. Sentei ao lado dele e comecei a conversar com ele. Depois de falar muito com ele, ele resolveu se abrir para mim. Aquele mendigo, ele era irmão carnal de uma das pessoas mais importantes do Brasil. O irmão dele era presidente de uma convenção no Brasil. As pessoas, por conta dessa amargura, leva ele a não mais ter prazer pela vida. Depressão é isso aí. E muitos de nós talvez temos vergonha de dizer que vivemos deprimido e não procuramos ajuda divina, porque a solução disso aqui é Deus. Não há outra solução de forma alguma. Mas não é o assunto de hoje, é só a introdução. O segundo, a segunda palavra que está em voga hoje é o estresse. Esse negócio chamado de estresse, ele está provocando tantos males que às vezes a gente não consegue mensurar. Na vida de um, cai o cabelo. Na vida de outro, fica branco. Na vida de outro, os pés de galinha começam a aparecer. Na vida de outro, fica aparecendo um jenipapo maduro, né? Você já viu o jenipapo maduro? Ele está aí fazendo essas coisas. E o estresse no mundo atual, a concorrência, vou mudar um pouquinho. Nesse mundo hoje que nós estamos vivendo, a concorrência, leal ou desleal, ela tem tomado conta de todas as pessoas. Essa palavrinha concorrência aí, no mundo moderno, no mundo de empresarial, empreendedor, eles sabem perfeitamente o que, que significa isso. Centavos ali consegue vender ou prestar o serviço, fazer alguma coisa. Mas é uma concorrência, às vezes, desleal. E no mundo que nós estamos vivendo aqui agora, a nossa concorrência aqui, quem quer ser mais bonito? Acho que todos nós queremos ser mais bonito do que o outro. Não é bem o meu caso, que eu não preciso disso, né? Eu estou acima, né? Estou acima, né? Então, uns querem ser mais bonito do que o outro. Outro fala, para mim ser mais bonito, meu nariz eu tenho que dar uma melhorada. Outra diz, não, é a minha boca tem que arrumar a minha boca. Outro diz, não, são os meus lábios, eu tenho que tirar a carne, botar carne, sei lá. E aquela concorrência vai, outro diz, não, tem que botar cabelo. Bom, eu, se eu tivesse cabelo, eu era completo. Oh, pronto. Outro acha que a mulher tem que colocar peito, outros nádegas, outra coisa, mas é uma concorrência para ser mais bonito do que o outro. Isso é uma concorrência. Outros querem ser melhores do que os outros, melhores. Outros querem ser mais rico do que os outros. Outros querem ser mais inteligentes, né? Enfim, nós queremos ser mais. Nós queremos ser mais, nós queremos ser melhores. E por conta disso, dos nossos desejos carnais, desordenados, estou falando dos desordenados, eu não estou dizendo da sua vontade, dos seus desejos legítimos, não. Eu estou falando do desordenado. Então, por conta desses desejos desordenados nós começamos agora uma vida de ativismo, uma vida intensa, uma vida. Alguém diz no 12, outro diz não, é no 20, outro diz é no 40, sei lá. É uma vida arrochada. E essa vida de ativismo, o que que é? Na verdade, o ativismo é alguma coisa que nós queremos promover alguma mudança a qualquer custo. Nós vivemos falando disso. Hoje, por exemplo, há pastores no ativismo religioso tão grande que não tem mais tempo para ele, para a família, para isso, para aquilo. Não, o negócio é levantando cedo e correndo. Daqui a pouco ele se embaraçou no cabelo da perna e começou a se desviar do foco. E aí, meu irmão, o problema acontece. Então, essa situação do ativismo não é apenas religioso, ele é social, ele é pessoal, ele quer avançar em qualquer coisa da vida dele. É uma loucura, é um desejo de ser rico, é tal e tal. E eu era criança, tinha 15 anos aproximadamente, 16 anos, quando uma pessoa falou assim para o menino: quando você crescer, o que que você quer da vida? Ah, eu quero arrumar um emprego. E depois? E depois eu quero casar. E depois? Aí eu quero comprar um lote. E depois? Aí eu quero fazer uma casa. E depois? Eu quero comprar um carro. E depois? Eu quero comprar uma fazenda. E depois? E foi, e foi, e foi. E esse depois nunca acaba. Ele nunca vai acabar na nossa vida. E nós precisamos de parar um pouco para imaginar que essas coisas todas vão acabar ficando por aqui. E nós não queremos permitir que as coisas aconteçam no tempo normal. Esse ativismo nosso é para antecipar as coisas. Para antecipar. E aí nós não queremos que as coisas aconteçam nos tempos normais. Enquanto que a Bíblia disse que há tempo para todo propósito de Deus. E às vezes nós estamos nessa ansiedade por falta de parar e meditar no que a palavra nos orienta. Ora, nós queremos antecipar tudo na vida. Nós queremos, na verdade, fazer tudo muito rápido. Nós estamos vivendo esse estresse assim, quando nós queremos ver um vídeo, que alguém passa um vídeo pra gente, alguma coisa, e você coloca lá pra rodar o vídeo, aí fica aquela bolinha. Você está rindo por quê? Será que é só eu ou tem mais alguém que dá uma vontade de pegar o celular e jogar fora? Ou fazer qualquer coisa? Ou xinga Tim, Vivo? Ah, se fosse a Starlink não tava desse jeito, né? Mas a gente quer as coisas assim, de uma forma assim tão rápida, que nós às vezes não esperamos o tempo. Nós estamos usando carbureto. O que que é o carbureto? É aquele venenozinho que se coloca lá na fruta para fazer ela amadurecer rapidamente. Ela até fica amarela, ela amadurece, ela amolece, mas o gosto dela como fica? Sem graça. Não é no tempo. Não é no tempo. Meus irmãos, o escritor chamado Salomão, ele diz que há tempo para tudo, não é? Então, essas atitudes nossas têm nos feito, na verdade, pessoas sem sentimento, pessoas egoístas, pessoas mal-humoradas, levanta cedo dando patada, passa o dia dando coice. Por favor, eu não vejo a vida de ninguém, só estou falando porque o Espírito Santo falou que essas coisas existem por aí.
3: Eu quero orar agora. Nosso Deus, nosso Pai, em nome do Senhor Jesus, eu estou agora aqui, Senhor, intercedendo por estas pessoas que o seu coração tem sido duro, que não tem dado conta de perdoar, que não tem conhecido, ó Deus, o valor do perdão. Pai, que não tem sabido entender o valor da misericórdia e nem exercitar a misericórdia na sua própria vida. Eu quero te pedir, ajuda, Espírito Santo de Deus, ajuda agora. Visita agora esta mulher que não dá conta de perdoar o seu esposo. Visita ela, porque tem uma mágoa do seu esposo há muitos anos atrás, e isso, ó Deus, quando ela se lembra lá no seu coração, é uma tristeza que ela tem na sua alma. Eu quero te pedir, ajuda ela a remover isso, Espírito Santo. Espírito Santo, eu quero lhe pedir agora, em nome de Jesus, visita agora estas pessoas e limpa delas toda mágoa e dá a elas um coração limpo, um coração puro, um coração daqueles, ó Deus, que estarão prontos para verem a Deus um dia. É o que eu te peço, Pai, em nome do Senhor Jesus. Que Deus nos abençoe. Em nome do Senhor Jesus. Eu espero você amanhã, nessa mesma hora, nesse mesmo canal, para junto nós continuarmos estudando a palavra de Deus. A palavra de Deus, ela diz isso: dá instrução ao sábio e ele se fará mais sábio. Nós estamos buscando isto, dando algumas instruções a você, para que você se torne mais sábio e tenha uma vida melhor. Que Deus nos abençoe, no nome do Senhor Jesus.
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0: você aí também.
1: Um grande abraço para vocês, que Deus abençoe, viu? E olha, o pastor, então, tá acompanhando a gente, hein? Tá calor aí, pastor? Como é que tá o tempo aí? Hoje em São Paulo que tá quente, hein? O Luciano Martins de São Luís, Maranhão. Ele fala, alô, se pudesse colocar a música Meu Adorador, da Damares. Deixa eu procurar aqui, se tiver a música, a gente vai rodar sim, viu? Tem Damares aqui, que eu já vi. Deixa eu ver o nome da música. É Meu Adorador ou Adorador? É, tô procurando essa música aqui, não tem. Mas eu vou tocar uma música aqui pra você. Ah, da Damares, tá bom? Tudo bem, Luciano? Vamos ver qual música que vamos ouvir. Vamos tocar essa música aqui, é bonita, hein? Tá chegando mais gente aqui, hein? O Fernando Mourão também tá aqui. Ah, o Fernando Mourão de Tianguá, no Ceará. Bom dia! O

Itama, Pernambuco. Bom dia, moço. 22 graus aí? Em Pernambuco, 22 graus, hein? Ó, São Paulo tá ganhando, hein? Deixa eu ver aqui quantos graus. É, estamos com 22 também. Tá bem, bem gostoso o clima aqui hoje, hein? Madrugadona, tá boa, hein? Um abraço então para o nosso querido Adriano de Toritama. Bom, chegando então Damaris cantando Brasil é do Senhor. Vamos ouvir.

daqui a pouquinho nós vamos orar pelas mulheres de todo o Brasil, do Ministério de Mulheres aqui. Vamos orar, né? Pelas mulheres de todo o Brasil. Daqui a pouquinho, viu? Vai se preparando aí, hein? Olha quem tá com a gente aqui, o Levi, ele diz que tá em Mossoró, Mossoró, Rio Grande do Norte, né? Queridão Levi, ah, Levi, que bom ter você aqui junto, hein? Boa noite, meu querido irmão Dinho Oliveira, aqui quem fala é o Levi, direto de Mossoró, Rio Grande do Norte. É uma ótima madrugada para você e todos que estão ligadinhos nesse programa maravilhoso. Estou aqui deitado e escutando

0: Agora, meia-noite e 26. Meia-noite e 26. Quero convidar você agora para ouvirmos, né? Orarmos, para você fazer parte do calendário de oração do Ministério Mulheres de Esperança RTM, viu? É aquele momento que convidamos você, ouvinte, para orar conosco em favor das mulheres ao redor do mundo. Então, oremos.
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2: Senhor Deus Todo-Poderoso, entregamos em tuas mãos os vulneráveis em Papua Nova Guiné, na Oceania. São profundas as carências, a escassez e as dores de cada comunidade. Pedimos que atenda as demandas físicas, emocionais e espirituais desse povo. Conceda chances de crescimento, sustento digno e uma esperança que vença o desespero. Dê aos cidadãos força renovada para enfrentar cada novo dia com fé e coragem. Cremos na tua palavra escrita no Salmo 146, versículo 7. Pois o Senhor é quem faz justiça aos oprimidos, dá pão aos famintos e liberta os encarcerados. Que essa promessa se manifeste poderosamente em Papua Nova Guiné. Transforme a realidade local, derrame teu amparo e levante vidas restauradas para a tua glória. Oramos assim em nome de Cristo Jesus. Eu sou a Paula Ferreira e estou sempre aqui para você. Tamo junto.
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Daqui a pouquinho, Vavá Rodrigues está chegando, viu? Para trazer pra gente o Regional do Brasil. Daqui a pouquinho, viu? Antes dá tempo de ouvirmos mais música e, claro, ler os recadinhos que estão chegando aqui.

aqui, deixa eu ver quem mais. Temos aqui. Deixa eu ver quem tá com a gente aqui diretamente do Japão. Me fala seu nome, hein, meu querido. Me fala seu nome, fala seu nome. Senão, como é que eu vou saber quem é você, né? Deixa eu ver quem mais aqui. Ah, deixa eu ver aqui. Bom, enquanto isso, vamos ouvir boa música. Aliás, vamos ouvir então o Vavá? O Vavá Rodrigues está chegando, né? Um regional do Brasil. Deixa eu ver o que mais aqui. Tô lendo aqui rapidinho aqui as mensagens. Olha só, vamos ouvir então o nosso querido regional do Brasil com o Vavá Rodrigues, né? Que apresenta pra gente a música cristã nos mais diversos estilos, né? E ritmos aí espalhados pelos rincões do nosso Brasil.

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1: Bacanas, queridos e queridas de todos os lugares do mundo. Bom dia, boa tarde, boa noite para todos vocês, onde vocês estiverem. Começando pelas ondas abençoadas da RTM Brasil, o nosso regional do Brasil. Eu sou o Vavá Rodrigues e todas as semanas estou por aqui falando de algum estilo musical da nossa terra, sempre com o objetivo de mostrar que é possível criar uma música cristã que tenha o nosso DNA. Agradeço muito pelo carinho da sua audiência, muito bom desfrutar da companhia de todos vocês. Quem acompanha o Regional do Brasil sabe que já estamos repetindo estilos, e isso é normal, mas o que eu tenho procurado fazer é sempre trazer uma abordagem diferente para a gente apreciar juntos. Lembrando que você ouve o Regional do Brasil às terças-feiras ao 12:15, às quartas-feiras às 20:15 da noite e aos domingos em dois horários, 12:15 para 1 da manhã e também às 20:30 da noite. Lembrando também que este conteúdo fica salvo na página de programas da RTM no formato de podcast para você ouvir e compartilhar com quem você quiser. Agora vamos girar nossa vinheta de passagem e em seguida voltamos com o tema do programa de hoje, beleza? Então, por favor, roda a vinheta.
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1: Muito bem, bacanas, vamos lá. Acho que hoje vamos ser polêmicos, hein? Vamos voltar ao tema pedras cantantes, que já abordamos outras vezes aqui. É quando um artista não declaradamente cristão canta uma mensagem ligada ao Evangelho do Reino. E a primeira música que a gente vai ouvir é uma canção antiga, composição do Guarabira, da dupla Sai Guarabira e do meu amigo Zé Rodrigues, gravada por ninguém menos que Elis Regina, isso mesmo. A música se chama Olhos Abertos, uma canção que fala de uma coisa muito simples, mas que talvez esteja ficando cada vez mais difícil: encontrar pessoas de verdade. Ela começa atravessando uma ponte, de noite, debaixo de chuva, numa cidade do interior. E depois dessa ponte encontra gente, isso mesmo, gente com olhares desertos, gente querendo carinho, gente até mesmo disposta a comprar uma briga, mas que, olhando um pouco melhor, talvez esteja precisando mesmo de um abraço. Gente, Jesus tinha essa capacidade extraordinária de enxergar além da aparência das pessoas. Ele via aquilo que ninguém estava vendo. Mateus 9:36 diz que, ao olhar para as multidões, Jesus teve compaixão delas, porque estavam aflitas e desamparadas. Talvez esteja aí uma das coisas que a nossa vida cristã precisa recuperar: olhar para a gente e enxergar a gente. Ó, vamos combinar que não é muito fácil amar pessoas que discordam da gente, pessoas feridas, inconvenientes ou com raiva da vida. É uma jornada. Enfim, a canção primeiro diz: eu quero encontrar as pessoas de mãos e de olhos abertos. E depois diz: eu preciso encontrar as pessoas. Olha, acho que seguir Jesus tem muito a ver com isso: atravessar nossas próprias pontes e ir ao encontro de quem está do outro lado. João escreveu: não amemos de palavra, mas de boca, mas em ação e em verdade. No fim das contas, fé também é isso: é ter os olhos abertos para enxergar, mãos abertas para acolher e um coração disposto a se aproximar. Então vamos ouvir uma pedra cantante, Elis Regina, Olhos Abertos. Solta o som, por favor.

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2: A gente acabou de ouvir de 1972, Olhos Abertos. Bora pra segunda música que fala de alguém que caminhou, lutou, fugiu, se cansou e finalmente voltou. Pois é, tem gente que precisa ir muito longe para descobrir o valor daquilo que deixou para trás. Vocês já sabem que a gente tá falando do filho pródigo. Ele pede a sua parte na herança, sai de casa para viver do seu jeito, como diz a letra da próxima música. Eu lutei contra tudo, eu fugi do que era seguro. O pai não o impede de partir. Ele vai, experimenta a liberdade que tanto desejava, gasta tudo que tinha, perde tudo que podia, até chegar onde não havia mais nada. Quando cai em si, se lembra da casa do pai. Às vezes é preciso parar de fugir para perceber o quanto nossos pés estão cansados. O refrão dessa música diz: depois de tanto caminhar, de quase desistir, os mesmos pés cansados voltam para você. E aí o pai o acolhe. Talvez esteja nesse momento a melhor imagem da graça. Podemos caminhar muito, procurar muito, fugir muito, mas sempre vai existir um lugar onde a volta ainda é possível: a casa do pai. E quando finalmente preparamos um discurso emocionante e resolvemos voltar, descobrimos que Deus não estava interessado em ouvir as nossas justificativas, apenas nos acolhe com amor. Então vamos ouvir com a Sandy, é isso mesmo, a Sandy, irmã do Júnior, a canção Pés Cansados. Solta o som pra gente.

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2: Não estranhe, você está na rádio certa. Essa foi a Sandy com Pés Cansados. Uma música do mundo na rádio que só toca a música da Lua, de Júpiter, de Saturno, de Plutão. Foi mais forte que eu, gente. Gente, acho que eles nem se ligam que estão cantando o evangelho, né? Bom, espero que vocês tenham gostado. Eu gostei. Me despeço por aqui agradecendo ao Luiz Felipe e ao Pedro Campos nos trabalhos técnicos. Que Deus abençoe a todos e até o próximo programa. Ó, os próximos 2 meses a gente vai reprisar alguns programas que eu vou tirar um recesso do Regional do Brasil, tá bom? Mas mesmo assim, vocês não se esqueçam, a vida é muito curta para ser desperdiçada ouvindo música ruim. É isso aí. Tchau, pessoal.
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0: só, tô vendo aqui, é um Wellington. Wellington que tá retransmitindo o sinal aqui pra gente, né? É da Difusora. Bacana, hein, Wellington? Wellington que tá. Ah, você tá aí em. A Difusora, né? Que bacana. Se não me engano, é Osasco, né, Wellington? Ele pediu a música aqui. Daqui a pouquinho a gente vai rodar, viu? É o Wellington que ele tá mandando. Vamos ouvir aqui o áudio do Wellington, ó. O Wellington vai participar ao vivo aqui com a gente, hein? Ah, que estúdio bonito. E parabéns a toda a equipe. Vamos lá, então. Vamos ouvir o áudio do nosso querido, voz bonita, hein? Voz bonita, o nosso querido Wellington. Nosso companheiro aí de profissão, né? Wellington, fala com a gente, Wellington. Bom dia.
1: Olá, meus amigos da RTM Transmundial, para todo mundo ouvir. Estou aqui nos estúdios da Rádio Nova Difusora.
0: Nova Difusora.
1: Estúdio que retransmite a programação da RTM. Estúdio lindo, maravilhoso.
0: Bonito mesmo, hein?
1: Eu queria pedir um louvor aqui. A partir de agora, tô até colocando aqui de volta. De vez em quando cai a conexão aqui, mas a RTM sempre tem que estar no ar aqui, ó, na programação. Escuta aí, ó. RTM Brasil, estamos retransmitindo Nova Difusora. André e Felipe, Indecisão.
0: André e Felipe.
1: Essa canção é linda demais. Eu quero pedir, meu nome é Wellington de Andrade, eu sou o sonoplasta aqui da rádio. Eu estou muito feliz com o programa Um Amigo na Madrugada. Que Deus abençoe cada um de vocês aí nos estúdios. E a gente retransmite aqui a programação da RTM. Um grande abraço de Osasco, transmitindo programação Um Amigo na Madrugada na Rádio Nova Difusora. André e Felipe, quero ouvir aqui, hein? Pra topar o volume, ó.
0: Aqui bacana, hein? Manda um vídeo bonito aqui. Rapaz, como eu gosto, hein? Ah, por isso que quando eu estou aqui, ó, eu gosto de mostrar a mesa, né? Quando vocês verem aí de Oliveira transmitindo, é muito bacana, né? É ter a mesa do estúdio de rádio. Ah, eu acho muito bacana e bonita, viu aí? A mesa de vocês, o equipamento, muito legal. Parabéns a toda a equipe, né? E as nossas, a nossa afiliada, né? São várias afiliadas espalhadas pelo Brasil. E a Nova Difusora de Osasco, bacana demais. Quero mandar um abraço pro meu amigo Betinho Fonseca, ele que também mora aí em Osasco, ele que é da banda Juízo Final. Ele pediu a música André e Felipe. É, André e Felipe, ele falou aqui, deixa eu ver aqui qual que é o nome da música, Decisão. Então vamos fazer o seguinte, vamos ouvir, porque daqui a pouquinho vamos ler mais recadinhos aqui, hein? Rapaz, chegou bastante recado aqui. Vamos ouvir essa linda canção, daqui a pouquinho voltamos então. Pedido do nosso amigo Wellington da Difusora, Nova Difusora de Osasco.

0: Muito bem, você ouviu aí André e Felipe cantando Decisão. Esse que foi o pedido do nosso amigo lá da Nova Difusora, aqui de Osasco, pertinho da gente aqui, né? Uma das nossas afiliadas. E quero mandar um abraço para todas as nossas afiliadas aí que estão em operação, retransmitindo aqui o sinal da RTM Brasil, viu? Que alegria, viu, saber que você está do outro lado. E você, ouvinte, claro, também sempre muito bem-vindo. Olha quem tá com a gente. Deixa eu ver aqui, tem mensagem. É a Ana de Mangabeira, Rio Grande do Norte. Oi, Ana, bom dia.
1: Bom dia, irmã Ana aqui de Mangabeira, Natal, bacana, Rio Grande do Norte.
0: Olha que maravilha, hein?
1: Eu e minha filha Rogéria estamos mandando a paz do Senhor. Rapaz, um abraço para o Brasil, para todos os irmãos do Brasil e dos Estados Unidos. A paz do Senhor, um abraço para todos.
0: A paz, minha querida, Deus abençoe.
1: E a paz do Senhor Jesus Cristo, amém.
0: Amém, Deus abençoe você, viu? Que bacana, que gostoso o seu áudio, hein? Quem mais tá com a gente é o Oséias Fernandes. Oséias enviou aqui, deixa eu ver aqui, tem dois áudios, hein? Deixa eu ver se eu consigo ver. Aqui, já vamos carregar. A Naná, de Navegantes. Olha só, bom dia com alegria. Passando para desejar um domingo cheio de paz, amor, alegria e Deus, e com Deus o controle de tudo, pois sem Ele não somos nada. Forte abraço a todos de Naná, de Mossoró, Rio Grande do Norte. Um ótimo dia, que Deus abençoe você também, viu? Ou boa noite para quem prefira. O Denis está por aqui também, vamos ouvir aqui.
2: Dia Oliveira.
0: Opa,
2: bom dia
0: Denis.
2: Tudo bem? Dia, passando tudo aqui só para mandar um alô aí no programa.
0: Sim.
2: Domingo no rádio, Domingo da RTM. Dia Oliveira, aqui é o Denis Souza, de João Lisboa, estado do Maranhão, viu?
0: Que bacana.
2: Tô ouvindo aqui a RTM, tô sem dormir, meu nome.
0: Aí, ó.
2: Transmundial para todo mundo ouvir.
0: É isso aí, meu querido. Deus abençoe, Denis. Que legal, hein? Gostei. O Denis é legal que ele sempre tá bem pra cima, né? Nós somos dois, viu, Denis? Se isso serve de consolo, somos dois que estamos sem dormir. É, o Wellington tá lá da Nova Difusora também, né? Quem mais tá com a gente? O Ricardo HC, Natal, Rio Grande do Norte. Oi,
3: bom
0: Ricardo.
3: Bom dia, meu amigo.
0: Bom dia.
3: Oliveira. Tudo bem, meu querido?
0: Tudo. Melhor agora, hein?
3: Será que teria a possibilidade de você tocar uma música?
0: Claro.
3: O cantor é Ademar. E a música é... E a
0: música
3: também. Grande é o Senhor.
0: Como é que é?
3: Agradeceria. Grande é o Senhor.
0: Ah, grande é o Senhor. Ah, tá grande.
3: Certo? Bom domingo aí pra você, bom trabalho.
0: Bacana. O pastor Ademar de Campos, né? Queridão, viu? Estive com ele essa semana, né? Fui fazer a cobertura de um evento, a cobertura da gravação do álbum Gerações, né? Do Adoradores, né? Adoração e Adoradores, com o pastor Massal Sugihara, e lá tive o privilégio de encontrar e o pastor, reencontrar o pastor Ademar de Campos, que eu já conhecia já pessoalmente, né? A gente teve a oportunidade de tocar alguns eventos e pastor Ademar é querido demais, né? Pastor Ademar de Campos, então vamos ouvir, né? Daqui a pouquinho aqui, Grande é o Senhor, com o pastor Ademar de Campos. Deixa eu ver se tem mais recadinho aqui. A Sara, olha a Sara, tá por aqui também. Aliás, o Bruno, a Sara já deve estar dormindo, né? O Bruno, que é pai da Sara, né? Ele que tá em Limeira, ele fala boa noite. Boa noite. Ótima noite, hein? Tamo junto. É o Bruno, né? Quem tá hoje aqui é o Bruno. Bruno de Limeira, pai da Sara, que sempre tá participando com a gente, viu? Um abraço pra toda a família, hein? Deixa eu ver aqui, o Zéas, ele mandou aqui um abraço. César Fernandes, do interior do Ceará. Estou aqui na escuta. Vamos ouvir aqui o áudio.
4: Alô, bom A paz do Senhor Jesus,
0: meu querido.
4: Quem fala é o irmão Osés Fernandes.
0: Osés Fernandes.
4: Aqui do interior do estado do Ceará. Estou aqui na escuta, viu, do programa O Amigo da Madrugada. Estou escutando aqui pela nossa rádio web. Rádio web Melodia, Limoeiro do Norte.
0: Limoeiro do Norte.
4: Viu? Rádio web Melodia, uma rádiozinha online na internet, no aplicativo próprio, no Rádio Net. E eu estou aqui na escuta, viu?
0: Legal,
4: programa Amigo da Madrugada. Quase toda madrugada eu estou aqui escutando vocês, até perto de 4 horas da manhã.
0: Que bacana.
4: Sim, José Fernandes, Sítio Cabeça Preta é o meu bairro. Minha cidade é Limoeiro do Norte, interior do Ceará.
0: Limoeiro do Norte.
4: A distância é de 200 quilômetros da capital cearense, que é Fortaleza, viu?
0: Bacana.
4: Falou aí para os nossos diretores da Rádio Melodia, o irmão

0: Márcio Fernandes, mandando um abraço. Quero mandar um abraço para todos da Rádio Web Melodia, né? De Limoeiro do Norte. Todo o pessoal aí envolvido, né? O Zé Fernandes, quem mais aqui? Que ele fala os diretores, né? O Geraldo, Geraldo Santos é quem ele, a música que ele quer ouvir, né? O Moisés Oliveira e o Osélio Fernandes. Então, um abraço a todos os diretores da Web Rádio Melodia. Um abraço do seu amigo da madrugada, Dinho Oliveira, viu? Olha só. A Naná tá com a gente, já mandou um abraço, o Ricardo também, o Bruno, né, o pai da Sara, o Marcos Alexandre, ele que está em Santa Cecília, Santa Catarina. Ah, meus vizinhos de estado aí, eu que morei muitos anos, eu sou curitibano, né? Morei muitos anos em Curitiba, bem pertinho de vocês aí. Bom, eu não sei, a cidade de vocês eu não conhecia não, viu? Depois vocês me falam perto de onde fica mais ou menos, tá? E ele que mandou um abraço pra gente. Deus abençoe vocês também, tá? Bom, chegou a hora então de ouvirmos o programa Poemas e Canções, hein? Olha só, vamos falar do Poemas e Canções? Apresentação do nosso querido pastor, músico e compositor Estênio Marces. Ele que traz em suas palavras, né? A poesia na música cristã brasileira, repleta de análise bíblica sobre as letras, né? Teologia e análise bíblica. E hoje o tema é contextualização da canção cristã. Vamos ouvir então? Chegando agora, Poemas e Canções.
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0: sejam escritos.
1: A originalidade é uma das maiores qualidades de uma obra de arte. O artista luta, se esforça, faz tudo o que pode para produzir uma obra original. E é isso mesmo que as pessoas procuram. Mesmo não tendo consciência disso, o que elas buscam é o novo, o original, o surpreendente. Entretanto, a grande questão é exatamente essa. É possível ser original? Dizendo de outra maneira, é possível produzir uma obra de arte livre de influências? A originalidade é uma meta alcançável nos dias de hoje? Esse é o tema sobre o qual falaremos e as perguntas que tentaremos responder.
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1: E então, o que você acha? É possível ao artista cristão desenvolver uma arte original? Ou isso é alguma coisa que ficou no passado? Eu acredito que a maneira mais equilibrada de responder a essa pergunta seria dizer o seguinte: sim, mesmo nos dias atuais, é possível a produção de uma obra de arte parcialmente, relativamente original. Pode-se elaborar uma obra de arte que o próprio autor, assim como o público em geral, reconheça ser algo novo, diferente, ainda que ela tenha traços, resquícios, lembranças de algum estilo artístico já existente. Quando se pensa na arte musical, por exemplo, podemos reconhecer que dificilmente, mesmo que não seja impossível, dificilmente depois de Bach, Beethoven e Mozart, e de toda a música moderna produzida depois da invenção do gramofone, dificilmente alguém conseguiria ser absolutamente original. No entanto,

0: Há um outro lado da questão que precisa ser mencionado. Ainda que imersos em nossa própria cultura, ainda que nadando num oceano de informações interconectadas, podemos produzir um tipo de arte diferente que surgirá de nossa própria criatividade. Alguém poderá perguntar: mas por que insistir nisso? Por que dar tanta importância à originalidade? Será mesmo que há pessoas que dão valor a esses detalhes? Ora, com toda certeza. Talvez o novo não seja um conceito que o público traz em sua mente ao se aproximar de uma obra de arte, mas certamente é isso o que busca a alma de todo homem. Nossa alma anseia por um susto estético, quando a verdade, mesmo uma antiga verdade, nos é apresentada de maneira inusitada, surpreendente, quando o belo nos pega de jeito. Esse encontro, esse bater de frente com a beleza da verdade é um poderoso fator de transformação. Nisso, o artista cristão tem uma grande vantagem, pois ele está em contato direto com a fonte de toda beleza, da beleza absoluta, da verdadeira beleza. Ele tem comunhão com Cristo, que é o autor disso tudo, que é a fonte inesgotável de inspiração para todo artista. O artista cristão, ele ora, ele pede a Deus por ajuda, tanto em relação a encontrar os seus temas, quanto na própria feitura da obra de arte. Ele tem a quem recorrer. Ele pode recorrer ao seu Deus, pedindo ajuda na realização do seu trabalho. Afinal de contas, sabemos que é de Cristo que vem toda a ideia, todo o movimento, toda a cor. É de Cristo que vem a rima, o tom e o amor.
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0: A originalidade é um dom? Será que o artista já nasce com essa qualidade? Estaria certo o dito popular, abre aspas, o artista nasce feito? O que você acha? Ou será possível que alguém aprenda a ser original? Haveria como um artista fazer investimentos, adquirir hábitos ou seguir métodos que o levem a ser original? Outra vez podemos responder com sim. Não negamos que existem os que já trazem de berço sua excelência artística. Eles são raros. São tão soberanamente talentosos que um mínimo de polimento técnico é suficiente para que brilhem. São uns privilegiados, uns abençoados. Mas, voltando ao nosso tema, que investimentos alguém pode fazer para ajudar em sua criatividade? Já que é possível a um artista fazer algumas coisas que melhorem esse aspecto do seu trabalho, que coisas são essas? Bem, eu diria que, em primeiro lugar, ouvir música excelente, prestando atenção a cada detalhe. Ouvir o melhor dos mais variados estilos, não para copiá-los, claro, mas para alimentar a sua alma, para fertilizar a sua mente. Dou o meu próprio depoimento sobre isso. Nunca ouvi música por mero entretenimento. Não lembro de ouvir música para me distrair ou para passar o tempo. Eu sempre procurei o impacto que a canção tinha para me dar. Sempre buscava o que ela tinha a me dizer, o que ela podia fazer por mim. Por isso, minha grande escola de música foi o ouvir canções com toda a atenção do mundo. Mas, em segundo lugar, pensando agora naqueles que fazem a letra da canção, para os artistas que fazem letras, por exemplo, eu aconselharia a conhecerem muito bem todo o escopo bíblico. Saber bem sobre os três pilares da revelação, sobre a história que a palavra de Deus revela, que estão divididos nessas três grandes colunas: a criação, a queda e a redenção. Os letristas devem conhecer as regras de interpretação bíblica, pois o letrista da canção cristã não pode errar quando for analisar um texto. Investir no conhecimento da teologia bíblica é fundamental para que o letrista não venha a qualquer momento ensinar alguma coisa errada ao povo de Deus, ensinar algum preceito, algum conceito, alguma doutrina que não esteja realmente de acordo com a intenção bíblica. O letrista da canção cristã tem essa responsabilidade, esse peso muito grande sobre si. O letrista precisa dominar sua língua, precisa ser um apaixonado pelos mecanismos, pelo vocabulário, suas altissonâncias e delicadezas, e pelo poder de fogo que existe na língua portuguesa. Conhecer seus clássicos e sua poesia, e fazer tudo isso com um único objetivo: é para a glória de Cristo, é para a expansão do reino de Cristo, é para que o mundo conheça a beleza da glória de Deus.
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0: Foi o próprio Senhor Deus quem nos ordenou a produção artística. Quando colocou o homem no jardim e o ordenou que cultivasse e guardasse, nesse mandato cultural estava incluído o fazer artístico. O que aconteceu no Éden foi uma delegação de poder criador. É como se o Senhor Deus dissesse: aí está tudo que eu criei. Agora vão vocês e continuem criando. Multipliquem-se, encham a terra, melhorem a vida utilizando esses materiais. Criem cultura, criem ciência, criem arte. E é por isso que podemos fazer arte até hoje. Fazemos arte em obediência a Deus e para o benefício e enriquecimento de toda a humanidade. Fazemos arte para Deus, pois dele, por ele e por meio dele são todas as coisas. A ele, pois, a glória eternamente. Amém. Meu nome é Estênio Márcios e eu tenho um curso sobre a arte da composição cristã na internet. Se você tiver interesse em se aprofundar no assunto, o endereço é @estênio_marcios no Instagram e às quartas-feiras no meu canal oficial do YouTube eu também dou aulas avulsas sobre composição cristã. Até a próxima. Deus abençoe.
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2: RTM Brasil, 1:38, hein? Chegando agora ao programa quadro Mulheres de Esperança para ouvirmos, hein? Vamos ouvir Mulheres de Esperança.
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3: Eu sou Renata Burjato.
4: E eu, Fabiana Silva, e esse é o nosso Mulheres de Esperança.
3: Ai, que clima gostoso, caneca na mão, esse ambiente delicioso para falar de um tema tão bom, vida devocional e a importância de fazer devocional. Ah, que coisa boa.
4: É verdade, eu gosto muito desse tema e o devocional nada mais é do que um apego sincero e fervoroso a Deus. De verdade, a gente não tem essa necessidade todos os dias?
3: Ah, com certeza. O devocional faz com que a gente fique assim alinhado, né? Com Deus e com a gente mesmo também, né?
4: Isso é verdade. Então, querido ouvinte, nós queremos hoje inspirar você na sua vida devocional com esse programa, com esse episódio. Então fica com a gente que a gente tem uma participante muito especial conosco. Até o próximo bloco.
3: Falando nisso, vamos apresentar quem é a nossa convidada de hoje. Já esteve conosco no Mulheres de Esperança outras vezes, querida Gabi Gouveia, que faz parte do Ministério de Jovens aqui da Rádio Transmundial, apresenta o De Pai para Filha, com o paizinho, o JP, o Na Contramão. Gabi, muito bom te receber.
5: É sempre bom estar aqui, estar com vocês, estar com as pessoas que eu admiro, aprendendo, podendo conversar e entre amigas, né? Nossa, aí fica bem mais legal. Muito obrigada pelo convite.
4: Obrigada, Gabi. Também tô feliz de você ter aceitado o nosso convite novamente, né? A Mulheres de Esperança já é sua casa também.
5: Então, amo. Fique à vontade. Podem chamar.
4: Fique à vontade. Nós estamos falando hoje sobre esse tema devocional E eu sei que você é uma pessoa que exercita, né, a prática do devocional nos seus dias. Mas a gente quer conhecer um pouquinho mais a fundo, assim, quantos anos mais ou menos você começou a praticar devocional? Se você teve a inspiração de alguém? E qual tem sido a diferença nos seus dias através de realizar o devocional?
5: Eu amo essa pergunta, porque eu amo responder essa pergunta, porque ela tem minha mãe envolvida. Então, falar da minha mãe é um presente. Então, a minha mãe é minha inspiração, ela sempre fez devocional. Ela vem de familiares que também faziam, né? A mãe dela, depois a mãe da mãe dela e assim por diante. Então, a gente até disputou depois que a minha avó faleceu, quem ia ficar com a Bíblia de devocional da minha avó, porque já tava assim, sabe aquela
4: tudo
5: Bíblia?
4: Prontinho.
5: Toda anotada, feita. Eu lembro que tinha a capa, não era nem mais capa, era só durex que ela teve que envolver, porque ela era esse exemplo pra gente, então a Bíblia dela era muito especial. E aí isso passou pra minha mãe, então eu cresci vendo a minha mãe fazendo devocional. Todos os dias ela tava lá de manhã com o presente diário, que sempre foi presente diário. Minha avó usava o presente diário.
4: Legal.
5: Todo mundo, a geração do presente diário. E aí eu vi ela de manhã com aquilo, né? E eu lembro de pensar, nossa, ela não tem um dia que ela não faz. Se tinha um dia que ela não fazia, tava doente, mas ela tava sempre fazendo. Então eu cresci com a figura da minha avó com a Bíblia aberta, aquela Bíblia toda é anotada, e com a visão da minha mãe com o presente diário aberto. Então ela sempre foi minha inspiração. Eu comecei a fazer devocional, eu digo que eu comecei a fazer criança, né? Mas não era aquilo de, eu sentava minha Bíblia, anotava, tal. Sim. Mas eu digo que eu comecei porque foi quando isso foi introduzido pra mim. Então, quando eu tinha lá nos meus mais ou menos 4 anos, a minha mãe pegava, até trouxe aqui pra mostrar. Quem está vendo por vídeo vai ver, se você estiver ouvindo. É um livrinho, chama Promessas para Pequenos Corações. Ele tem a versão em inglês, né? Mas eu tô com a versão em português aqui. E, na verdade, ele só tem alguns versículos. Tem um desenho e do lado o versículo. Um desenho e do lado o versículo. Ele não é, tipo, um devocional para crianças. Uhum. Mas a minha mãe pegava todo dia, antes da gente de dormir, abria o livro das promessas, lia o versículo e falava, ó, quando vocês crescerem, se vocês estiverem vivendo, assim, as situações da vida, alegrias, tristezas, vocês precisam lembrar da palavra. Se vocês vão estar vivendo, vocês não vão saber o que fazer. Só sabe o que fazer, segundo o coração de Deus, quem tem de cor. Então, ela pegava, a gente decorava aquele versículo juntas, ficava repetindo. Ela explicava o significado e aí a gente ia dormir. Então, era como fazer um devocional. Sim. Então, por isso que eu digo que eu comecei lá em 2004. Decorando os versículos e estudando eles com a minha mãe. E aí, conforme eu fui crescendo, fui mudando, né? Comecei a fazer coisa geek, porque eu sempre gostei de filme. Aí eu trouxe o da minha adolescência, que é o Fé com Pipoca. Ele é do Vinícius, que inclusive já gravou vários conteúdos aqui e tal. Legal. Tem outros devocionais, eu não usava somente esse. Mas eles são devocionais com tema de quadrinhos, filmes, séries. Eu amo, então comecei a fazer esse. E aí, quando eu cresci, vida adulta, presente diário. Essa é a minha trajetória aí com devocional. O meu marido é o censor. Às vezes, tá vivendo um dia, não sei o que, ele... Você fez seu devocional hoje? Porque assim, você tá meio equivocado, né? Você tá meio bravo, estressado. Já leu a Bíblia, já orou. Eu acho que esse é o sensor. Quando a Gabi, ela começa a perder o foco, a perder a esperança, a ficar chateada, pra baixo, é quando eu paro de ler a Bíblia, ou quando eu paro de orar. O estudo da Bíblia em específico me ajuda a manter o foco no sentido de me fazer sentir de que eu tô buscando. Se eu sinto que eu não tô buscando, eu fico meio perdida. Tanto que teve uma vez que a pessoa lá, líder dos adolescentes da nossa igreja, as duas são da mesma igreja, né? Vocês sabem. Ele passou mal e aí os adolescentes foram, oraram, pré-adolescentes, chegaram, sentaram lá. Nossa, vai começar a sala. Eu falei, nossa, ninguém avisou eles que o professor passou mal. Aí eu olhei assim pro Douglas, falei, meu Deus. Ele falou, sei lá, fala seu devocional. Aí beleza, eu fui lá, falei, gente, eu vou aqui falar com vocês sobre Neemias, porque eu tô estudando Neemias, né? Aí eles, nossa, legal, a gente nunca falou disso. Eu falei, beleza, compartilhei com eles o meu devocional. Gente, foi tão bom. E eu fiquei pensando, cara, se eu não tivesse feito meu devocional essa semana, o que, que eu ia falar pra eles? Então tava fresco. Essa sensação de estar fresco é que muda minha rotina e muda meu dia.
3: Que delícia tudo isso, né, gente? E Fabi, você que é mãe e outras ouvintes podem estar nos acompanhando que são mães, você entendeu o peso do devocional desde cedo na vida da criança? Porque enquanto a Gabi falava pra mim, a minha inspiração é minha mãe. Eu já orava, ai, Senhor, que minhas filhas falem isso de mim.
4: Senhor, quando for minha vez.
3: É, entende, né? Porque é a palavra, não é porque é a gente e não é porque às vezes, né, tem devocionais que são pautados na palavra, mas só o fato de você ler o versículo, a palavra ela é eterna, né? Então ela transforma, ela comunica uma verdade que cai como aquela semente no tempo certo, dá o seu fruto, né? E aqui a gente tá falando sobre o tempo todo aproveitar a oportunidade, tá com aquilo fresco para poder falar. Eu acho muito interessante a analogia que a gente vê na Bíblia, né? Por exemplo, Daniel orava 3 vezes, né? De manhã, à tarde e à noite. Fala que o profeta deveria comer o livro, aquela questão de internalizar. E aí eu queria que você também falasse, assim, como que você percebeu ao longo da sua trajetória, isso, estar em contato com a palavra diariamente, te transformar no sentido de, olha, eu agi assim, eu era assim, mas a palavra foi como se fosse me torcendo, me pulindo, me lapidando.
5: A minha avó sempre falava assim, e mente vazia é oficina, né? Aí eu já ficava preocupada, meu Deus, o diabo vai usar a minha mente, eu não sei o quê. Então, quando eu era criança, eu tinha essa visão, nossa, se eu não decorar, se eu não sei o quê, eu vou começar a falar coisas que não são de Deus. E quando eu cresci, por mais que isso pareça uma historinha, nossa, tá pra assustar a criança, é uma verdade. Se a gente não tá ali constantemente enchendo o nosso coração e a nossa mente com o que é bom, a gente vai ter pensamentos que não são do céu. E conforme eu fui crescendo, eu fui me percebendo uma moça muito ansiosa, preocupada, medrosa. Eu sou uma pessoa que pode parecer que é corajosa, que é alegre, que vai pra frente, mas eu tenho meus momentos ali de solitude que eu me encontro totalmente amedrontada. E quando eu me descobri jovem, independente, tipo durante a pandemia principalmente, eu falei, caramba, agora a Gabi tá sozinha. Eu me descobri tendo que resolver as coisas sozinha, sem ter ninguém pra me ajudar. E me descobri muito ansiosa, com medo. Eu falei, meu Deus, acabou, né? E é isso. E aí minha mãe, ela sempre foi seu exemplo. Gabriela, você não tá lendo a Bíblia, sua cabeça tá cheia de coisa que não é do céu. Teve um dia muito específico, tava no meio da pandemia, era época de prova e tal, tava estudando. Meu pai falou assim, filha, para um pouco, tipo, você não vai, daqui você não vai pra frente e nem pra trás. Para um pouco. Aí eu parei. E comecei a orar, e falei, vou ler a Bíblia, peguei o devocional do dia pra ler, e foi muito transformador esse dia. Eu lembro que eu tava lendo, acho que era Joel, aquele versículo de rasgar as vestes, né, rasgar o coração, de uma forma sincera pro Senhor, e eu pensei, cara, eu não tô fazendo isso, eu tô vivendo no automático, que grande porcaria que é essa Gabriela, não quero. E aí eu, daquele dia, eu lembro, eu comecei a ler todos os dias, grifar e ler. E eu fui tendo paz, eu fui tendo tranquilidade. Lembro que minha parede, porque minha vida era o quarto durante a pandemia, ficou cheia de anotação, de post-it, de versículo, de reclamação, de coisas que eu queria, coisas que eu não queria. E eu acho que a minha resposta tá muito nessa experiência que eu vivi na pandemia. De olhar a Gabi sem referência bíblica, sem Jesus, como ela se via, como ela estava preocupada. Ela tinha razões para estar preocupada, mas as razões não precisavam ser só dela, sabe? Tá no ombro dela. E a Gabi com o devocional, que era uma Gabi que sabia que o peso, por mais que ele fosse existir, porque a pandemia não ia acabar, eu não ia tirar 10 em tudo, eu não ia ser a noiva perfeita, tudo bem, Deus ia segurar, ia dar tudo certo, ia ser bom. Então, eu acho que a resposta é essa, sabe? Quando a gente se percebe sem devocional, tudo tem um peso maior do que precisa ter. E com devocional, a gente entende que na rotina, nas coisas ordinárias, até no estudando pra prova, eu tô servindo, tô adorando e vai dar tudo certo. Muito devocional fez isso comigo.
3: Eu acho que as nossas ouvintes, né, Fabi, enfim, a gente consegue também medir isso. Quando a gente fica por um tempo, não é aquela coisa racional, vou parar de ler a Bíblia agora, porque eu tenho muita coisa pra fazer. Eu até lembro de uma pregação do Sayão que ele dizia assim, há vários estilos de viver a vida, né, sendo norteado por várias coisas. Um deles é a palavra de Deus. E há também a nossa experiência. Só que aí você achar que no meio de 8 bilhões de pessoas, a sua experiência é o suficiente pra te guiar num mundo mundo inteiro, é assim, acho que você tá achando demais, né? Que sabe muito sobre a vida. Então, isso que é muito legal, porque a palavra parece que vai cortando as nossas arestas, colocando um caminho firme, mostrando a direção. Às vezes a gente chega tão confuso, coração tão turbulento, tão ansioso, parece que de repente ela quieta, dá um chacoalhão, né? E mostra, tipo, ó, Deus tá aqui cuidando de tudo, do mundo, do universo, é bom demais.
4: Ah, eu me lembro que várias vezes quando eu fazia um devocional, assim, eu teve um período igual a Gabi, assim, tinha vários post-its na frente da mesa de trabalho com versículos que me marcaram, que faziam me lembrar, né, de promessas, de esperança, enfim, de várias coisas do amor de Deus.
6: Que nem eu coloco no meu grampeador aqui na rádio, não roubarás, viu, irmãos?
4: Eu imagino que é muito importante, acho que a nossa ouvinte também, né, tem essa experiência, a Renata também pode compartilhar de ter esse momento de que no seu momento devocional do dia teve algum versículo que saltou ali aos seus olhos. E eu acho que o nosso coração também tendencia muito do que a gente lê pelos momentos que a gente passa na vida, né? Então, conforme a gente tá lendo, tem períodos que a gente vai saltar o nosso coração muitas promessas. Outros momentos vai ser do poder de Deus, outros momentos vai ser palavras de esperança, né? Vai caminhar muito também pelo que o nosso coração tá desejoso ali naquele momento.
3: É verdade. E claro que eu vou contar, sim, essa experiência, a Gabi também, você já vai pensando na sua, mas isso tudo no próximo bloco.

0: Estamos hoje aqui nesse bate-papo gostoso do Mulheres de Esperança, conversando sobre vida devocional, né? A Gabi já compartilhou aí os livrinhos que ela usava na sua adolescência, na infância, a referência que ela tem, né, da mãe, aí o exemplo de nós, mulheres, mães, né, para os nossos filhos. E eu queria saber agora, na visão de vocês, meninas, na prática devocional de vocês, assim, qual a influência, né, que pode exercer na vida? Uma pessoa que tem essa prática devocional, a vida dele modifica em quê? Tem dias que a gente vai passando semanas, às vezes, e você sente que tem alguma coisa que eu tô esquecendo no caminho, e muitas vezes vai ser esse momento, né, que a gente vai dedicar ao Senhor. Qual que é a visão de vocês sobre isso?
1: Ah, eu acho que é uma coisa que o meu pai sempre fala, é que se você não conhece a nota verdadeira bem, você nunca vai conseguir identificar a falsa. Eu acho que se eu não dedico, nem que seja minutos do meu dia, dia que o Senhor deu pra mim poder fazer tantas coisas, se eu não separo minutos do meu dia pra estudar um texto que ele deixou prontinho, tipo assim, ele me deu o GPS com o caminho já certinho, é só eu pegar ali e seguir. Se eu não faço isso, pra mim é o mínimo, eu nunca vou conhecer a nota verdadeira de verdade, porque eu não sei como é que é, como que Jesus faria se eu não estudo sobre ele. Então acho que é isso, a diferença é essa. Quando eu assumo uma postura de mulher cristã, sou uma garota cristã, quero ser exemplo para as minhas amigas, quero, sei lá, ter uma família no futuro e ser exemplo para as minhas filhas. Se hoje, com o tempo precioso que o Senhor me deu, eu não leio, não faço o mínimo, que para mim o devocional é o mínimo, eu nunca vou conseguir ser cristã de verdade. Então acho que a diferença tá aí. Eu só sou o que eu digo se eu pratico.
2: É muito importante você que está nos ouvindo entender que essa palavra é um conselho, não é um julgamento, mas é um conselho, porque às vezes o seu coração quer servir, quer, mas é como se você ainda não encontrasse o roteiro para isso. E o devocional ajuda demais a ser o seu teu roteiro de leitura da palavra e de meditação. E não há como a gente se transformar como cristão, ter a mente de Cristo sem leitura da palavra. Não. É impossível. E às vezes a gente lê em voz alta, repete para nós mesmas, para que a palavra vá nos transformando, né? Nos modificando. A Fabi perguntou no bloco anterior se teve algum devocional que me mudou. Muitos. Então, na verdade, até assim, decisões importantíssimas da minha vida foram depois de muita oração e pedir que o Senhor falasse comigo, até que ele me indicou, leia isso. E aí quando eu fui ler, pá, é aquela coisa assim, tá bom, agora eu sei o que que eu tenho que fazer. Mas eu lembro um versículo que eu já tinha lido muitas vezes, mas é como se aquela mesma palavra te mostrasse algo novo, assim, tipo um uau. E isso tem a ver com estar lendo a Bíblia todo dia, né? É, Hebreus capítulo 9, versículo 13, diz assim: ora, se o sangue de bodes e touros e cinzas de uma novilha espalhados sobre os que estavam cerimonialmente impuros os santificavam, de forma que se tornavam exteriormente puros, quanto mais então o sangue de Cristo, que pelo Espírito Eterno se ofereceu de forma imaculada a Deus, purificará a nossa consciência de atos que levam à morte, de modo que sirvamos ao Deus vivo. Eu já tinha lido isso um monte de vezes, mas teve um dia que eu li e falei, não, peraí, tá, não é, não tem só a ver com Deus nos perdoar sobre os nossos atos que nos levariam à morte, pro inferno, que, né, a gente seria culpado. Então não é só livre da punição, pera, é livre na consciência, mas tem a ver com que a gente lê e relê a mesma palavra e deixar que ela habite em nós, né? E eu queria saber de vocês, assim, tem alguma dica para as nossas ouvintes em termos, tem tipo um passo a passo que ajuda a acalmar a mente para que a palavra possa vir e não ser mais um texto só lido?
0: Bom, eu acho que a prática devocional varia muito, assim, de tempos que a gente está vivendo, né? Ela modifica muito. Eu lembro que quando eu me converti, quando era pouco tempo de evangelho, a minha busca, a minha sede era de uma forma, e o tempo que eu dedicava nessa busca era de uma forma. Aí o tempo vai passando, a vida vai mudando, hoje eu tenho outras obrigações e tal, e aí eu vou adaptando. O que a gente não pode perder é parar de praticar o devocional, de parar de fazer. Mas a gente vai adaptando segundo a nossa rotina, segundo aquilo que a gente pode fazer, né? Então, às vezes eu pratico de manhã, gosto de fazer de manhã quando vai começar o dia, quando vou começar o trabalho, então eu oro antes, tenho algum material de apoio. Às vezes não dá pra ter material de apoio, eu tenho poucos minutos, mas aí eu pego só a Bíblia e fico ali lendo um livro que eu já tô acompanhando, ou um salmo, e marco que Deus saltou ali aos meus olhos. E aí eu fico, como a Renata falou, tentando durante o dia ruminar sobre aquilo ali, sobre aquela palavra, que com certeza é algo que o meu coração tá precisando. alguma coisa que eu preciso repensar, né? Observar mais e tal. E aí também tem o período de oração, e eu lembro do JP falando, né, que a gente precisa orar e ficar em silêncio para esperar Deus falar com
1: meditar,
0: a gente. A gente não fica em silêncio, a gente só quer pedir, amém, e seguir a vida, né? Então, no barulho, né, que a gente vive dos dias aí, né, de falas, de barulho externo, enfim, da nossa mente mesmo, cansada, eu tenho tentado dedicar dessa forma, né? Mas nem sempre eu consigo, mas tem que separar um dia, um horarinho do dia, nem que seja antes de dormir, para poder ler a palavra de Deus.
1: Eu tava com um problema ano passado, de sentir que eu fazia tudo e não fazia nada. Sim. E aí a minha psicóloga disse que eu não tinha rotina, e que a sensação de fazer tudo e não fazer nada era por causa disso. Porque eu não tinha horários específicos para nada. Eu fazia, mas eram em horários diferentes. Então, a sensação de tarefa cumprida nunca vinha para mim, né? E aí ela disse: Gabi, vamos fazer juntas a sua rotina? Então, sentei com ela, peguei meu caderno e fui fazendo a minha rotina. E ela falou a primeira coisa: qual horário do seu dia vai ser o devocional? Porque ela é cristã, né? Sim. E aí eu já falei: ah, sei lá, pode ser, sei lá, de noite. Ela falou: por que de noite? É o horário que você mais tem energia, é o horário que você mais tá calma, é o horário que seu marido tá fazendo outra coisa, você tem um tempo só pra você. Por quê? O devocional é a parte mais importante do seu dia. Pensa que seu devocional, nenhuma outra tarefa vai estar cumprida. Então, o horário que você mais tá tranquila, que você mais tá calma, que a sua casa tá mais favorável, que tudo é favorável, não vai ser o horário para fazer X coisas, vai ser o horário do devocional. Esse é o horário que a Gabi ainda não recebeu todas as informações. É aquele texto daquele dia que vai me fazer pensar durante o dia. Eu gosto muito disso, de lembrar. Nossa, lembra aquilo que eu li durante o dia e tal. Até falo pro Doug: não, sem nervoso, que hoje eu li aquele texto, não é nervoso. E aí, isso me ajudou muito. Então, começar escolhendo o dia que a sua cabeça tá vazia o suficiente para ser preenchido, porque às vezes a gente faz, sei lá, na hora do almoço, cara, você não tá com a cabeça pra preencher, você tá com a cabeça pra relaxar, pra preencher mais com coisa do trabalho. Então eu defini meu horário, um horário que eu estivesse aberta pra receber o conteúdo. Aí o segundo passo que eu sempre gosto de fazer é definir qual que vai ser o meu norte. Ah, naquela semana eu tô lendo um livro, então eu vou estudar o livro, e o livro que tiver indicação bíblica eu vou ler de acordo com aquilo. Use recursos que te ajudem a prestar atenção, porque eu tinha dificuldade de focar no texto, né? Então marca aí. Aí eu marcava, me ajudava a gravar o que eu queria fazer, e aí eu orava primeiro sobre o texto que eu li, depois sobre o texto que eu li na Bíblia. Quando eu não sei o que orar, eu oro louvor. Então acho que, além de você definir um horário do seu dia que você consegue se encher, é definir um norte, um livro ou um texto da Bíblia para ler, um devocional, tem um presente diário, e por último acrescentar recursos que, enfim, de forma criativa te façam ter apreço pela leitura. Coloca alguma coisa que você gosta, canetinha, um assunto, uma música, e vai. Essas três coisas sempre me ajudaram e não faltam no meu devocional.
2: Mas o que a gente pegou aqui também, né, a questão de você fazer desse momento algo precioso pra você, com tudo aquilo que você gosta, pequenas coisas, degustar desse
1: você
2: momento.
1: Você fica esperando.
2: Não é obrigação. É uma das partes melhores do dia. E com essa questão, né, de ir aumentando, por exemplo, eu também só fazia o presente diário, né? Na verdade, eu comecei mais com os salmos quando eu era pequena, mas depois eu só fazia presente diário. Hoje em dia, o pessoal pensa que eu sou meio maluca, porque eu faço 4 devocionais. Um quando eu acordo, um quando eu chego na rádio, um de tarde, um de noite. Cada uma coisa, mas é porque eu fui entendendo como aquilo, assim, manhã. E aí é o norte pra minha manhã. Voltei, minha mente tá indo pra todos os lados. Eu acho que o devocional é muito isso. A mente acorda indo pra todo lado. É obrigação, é responsabilidade. É aqui, você não sabe se você lava a louça, se você limpa as coisas da cachorra, se você cuida dos filhos, se você toma um banho, né? E aí, de repente, quando a primeira coisa é o devocional, pronto, calma, né? E isso te dá uma direção. Então eu fui fazendo assim. Mas agora, ouvinte, você que tá gostando de todo esse papo, mergulhe com a gente num devocional. Não podia faltar no programa.
3: Será que ainda vale a pena?
0: Diariamente, nós temos inúmeros objetivos a serem cumpridos. Desde a hora que levantamos até a hora de dormir, estamos a todo vapor cumprindo a nossa jornada diária. Buscar uma vida devocional para nós é um desafio. Se não praticarmos com a intenção, podemos perder grandes oportunidades de ouvir a Deus e se relacionar com Ele. A prática da devocional aproxima o nosso coração e mente do Senhor. Conhecemos mais a Ele e a nós mesmos. Ao lermos a sua palavra, somos lembradas das muitas promessas e bênçãos que estão sobre nós. O momento devocional não deve ser um peso ou só uma tarefa a ser cumprida, mas sim algo que o nosso coração anseia. Temos o costume de nutrir a nossa saúde física, a nossa saúde da mente, porém é importante também nutrir a nossa alma. No Salmo 119, versículo 105 diz: a tua palavra é lâmpada para os meus pés e luz para o meu caminho. Através do momento devocional, o Senhor nos orienta, dá direção, ilumina nossa mente, nos ensinando que Ele está conosco e é o único que pode nos ajudar em todos os momentos. Jesus é o nosso maior exemplo. Ele sempre buscava ter o seu tempo a sós com Deus, para receber a orientação dele e assim cumprir o propósito que ele tinha. Ele nos deu esse exemplo para nos ensinar que nós precisamos também nos manter fortes na direção do Senhor e o buscá-lo. Independente se falamos bem ou não, Deus quer nos ouvir e sondar o nosso coração. Quando você está aflito, preocupado, ansioso, como a Gabi compartilhou aqui, quem você procura? Em Filipenses, capítulo 4, verso 6, aprendemos que não devemos andar ansiosos por coisa alguma, mas em tudo, pela oração e súplica e com ações de graças, apresentem seus pedidos a Deus. E a paz de Deus, que excede todo entendimento, guardará os seus corações e as suas mentes em Cristo Jesus. É nesse momento de dedicação, na presença de Deus, que somos confortadas e temos a promessa segura de sermos vistas e ouvidas. Sigamos assim, buscando e conhecendo o Senhor, com amor e devoção, até que Ele venha nos buscar para estar com Ele para sempre.
3: Conte sempre comigo.
2: Amém, que delícia de programa. E eu quero agradecer todos que têm participado: Elise, Edu Chaclian, Reinaldo, Edileuza, Sol, vocês dão o maior apoio pra gente. Um beijo no coração da Lei também, de toda a turma. E ó, dicas de devocional a gente tem, né, Fabi?
0: Sim, temos aqui o Encontro de Esperança, do Mulheres de Esperança, escrito pela Suzy Peck, e também, né, o nosso querido presente diário desse ano, ó, 2024. Estamos aí no volume 27, temos duas capas, então você pode entrar lá na loja da RTM e adquirir o seu produto.
2: E a gente te espera no nosso próximo programa. Até lá.
0: Até mais.

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1: Você entra na loja, está olhando o modelo, qualidade, procurando um preço que caiba no seu gosto e no seu bolso. O primeiro vendedor de uma fila de outros vendedores aproxima-se, solícito. Você sente uma leve irritação com aquela invasão. Vocês não se conhecem? O contato é comercial? Mas o vendedor não é alguém querendo apenas vender. É alguém trabalhando pelo salário para viver. Vendedor lojista é mais um ser humano trabalhando para viver. Respeite. Mensagem para hoje lembra o conselho divino. A ninguém fiqueis devendo coisa alguma, a não ser o amor. Você tem uma necessidade. O vendedor trabalha e conhece os produtos. Você precisa cuidar do seu gasto. Ele precisa exercer sua profissão. A compra pode aproximar necessidades que se completam. Vendedor lojista é ainda um ser humano trabalhando para viver como você, que precisa administrar o que tem. Respeitem-se. Isso não significa aceitar qualquer preço ou comprar o que não cabe no seu orçamento. Seja honesto com seu próprio plano e fique firme na decisão. Diga quanto pretende gastar sem vergonha. Pergunte, compare, ouça. O vendedor conhece o estoque e pode apresentar alternativas. Você precisa manter atenção. Facilidades podem esconder gasto maior. Comissão não deve controlar a sua decisão. Respeite quem trabalha sem abandonar sua responsabilidade. Vendedor lojista é ainda um ser humano trabalhando para viver, mas como você também não é perfeito. Respeitem-se. Hoje, ao entrar numa loja, faça esse exercício. Antes de enxergar apenas o produto, reconheça a pessoa do vendedor. Cumprimente, explique o que procura, diga suas condições, escute com respeito. Se não comprar, agradeça. Tratar alguém com honra não limita sua liberdade, mesmo quando disser não. Cristo ensina cada um a vencer o consumismo e a não explorar o próximo. Demonstre assim o amor que vem de Deus Pai para o seu coração através de Cristo Jesus. Você quer uma cópia escrita dessa mensagem? Então, acesse o site ruajanos.com.br. Eu vou soletrar: ruajanus.com.br. Até já.
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0: Momento de oração. Chamados à vitória. Para ser um homem de acordo com a vontade de Deus. Hoje é dia 30 de agosto e o tema é Luz do Mundo. Jesus diz em Mateus 5, versículo 14: vocês são a luz do mundo. Não se pode esconder uma cidade construída sobre um monte. Mesmo a menor fonte de luz é mais forte que a treva mais espessa. As pessoas precisam ser salvas do poder das trevas. Ore para que o amor de Cristo brilhe através de suas palavras e ações, de tal forma que as pessoas o busquem. Sempre uma alegria orar com você. Aqui, Ricardo Santos.

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0: 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Transmundial e a Hora de Brasília. 2:29.
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4: Olá, ouvinte! Chega para você mais uma edição de Novos Acordes, um programa da RTM Brasil em parceria com a editora Ultimato. Hoje temos um convidado, ou melhor, convidados mais que especiais. Vamos entrevistar Gerson Borges sobre o seu mais recente trabalho, Feche os Olhos, lançado recentemente em parceria com o Coletivo Candeeiro. Ou seja, o programa de hoje está lindo demais. Venha com a gente, eu sou Carlinhos Veiga e estaremos juntos nessa próxima meia hora.
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Gerson Borges é músico, compositor, escritor e pastor reconhecido por uma trajetória que une música brasileira e espiritualidade cristã. Desde o início de sua carreira, Gerson realiza um trabalho de qualidade e respeito pela linguagem musical e poética, que são as ferramentas por onde ele comunica o evangelho e realiza sua vocação pastoral. Com 10 álbuns gravados até o momento, Gerson lançou recentemente Feche os Olhos, numa parceria com o coletivo Candeeiro. E é sobre este trabalho que vamos conversar no programa de hoje. E começamos com a canção Contempla, com Gerson Borges e Coletivo Candeeiro.

0: Contempla, com Gerson Borges e Coletivo Candeeiro.
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2: Hoje nós temos a alegria e o prazer de receber no Novos Acordes Gerson Borges, que além de um grande músico, compositor, pastor, é também um grande amigo. Gerson, conta pra gente como foi que a sua carreira musical teve início.
3: Olá, Carlinhos, meu querido amigo, público ouvinte desse precioso programa que é o Novos Acordes. Uma honra enorme e verdadeira que eu estou aqui com vocês. Bem, minha carreira começa na adolescência na igreja, Carlinhos. Meu pai, hoje ele está com 84 anos e sempre gostou muito de música, toca violão até hoje. Meu pai me incentivou muito a aprender violão, a apreciar a boa música brasileira. Nós somos cariocas, então ele sempre gostou muito de chorinho, roda de choro, a música instrumental. E foi assim, nesse ambiente doméstico, que estimulava a apreciação de boa música e no ambiente da igreja, tocando com os adolescentes, depois com os jovens. E como eu conto em alguns dos meus textos, por exemplo, no livro Ser Evangélico Sem Deixar de Ser Brasileiro, que é um livro que eu trabalho um pouco a nossa dificuldade com a cultura, dificuldade que o cristão protestante de matriz evangélica, de formação evangélica, de confissão evangélica, batista, presbiteriano e por aí afora, mas especialmente os nossos irmãos nesse substrato pentecostal, que era a origem da minha família, tem muita dificuldade com a cultura brasileira. Se bem que o ambiente batista, que é o segundo ambiente que me formou espiritualmente, também tinha muita dificuldade em fazer essa transposição, ou a desenvolver um olhar para a música brasileira capaz de redimi-la, de apreciá-la. E é assim, então foi nesse ambiente que eu comecei a compor e a cantar na igreja e em casa, na minha infância e adolescência.
2: Ao todo, Gerson, você tem quantos trabalhos gravados?
3: Então, meu caro, eu tenho 10 álbuns que começam em 1991, com De Manhã, até o último Fecha os Olhos, 2026. Mas tenho vários EPs também e diversos singles que eu venho gravando ao longo desses mais de 30 e tantos anos de carreira musical e de ministério musical nas igrejas. Como o tempo passa rápido, eu tive que parar aqui para fazer as contas, mas são 10 álbuns e vários singles e EPs também, e muitas participações. Outro dia eu fiz uma playlist chamada Duos no Spotify, nas plataformas, e eu fiquei surpreso de quantos feats eu fiz, quantos duos, quantas parceragens. Você tem um álbum bacana chamado Parceragens, eu já fiz também ao longo da minha jornada.
2: No Novos Acordes de hoje, a gente está apresentando o seu álbum Feche os Olhos. Como foi que surgiu esse trabalho e o que você pretende com ele?
3: Então, essa é uma boa pergunta. Eu me dei conta que depois de Tua Presença Vai Me Transformar, de 2004, e de Quero Aprender a Orar, de 2014, ou seja, 10 anos depois, eu gravei um segundo álbum sobre oração, 2004, depois 2014. Não foram 10 anos depois, mas 12 anos depois, eu percebi que havia composto novas canções sobre esse tema, com diferenças na abordagem, talvez canções que sejam mais contemplativas ou que encorajam mais a busca da oração contemplativa, da experiência de oração mais silenciosa, mais no recolhimento do quarto secreto, como aprendemos em Mateus 6, no ensino de Jesus sobre o Sermão do Monte. Essa é uma coletânea de canções, eu diria, que funciona como um terceiro título para fechar essa trilogia desses 3 álbuns, 2004, 2014 e agora 2026, uma trilogia de canções sobre oração, sobre a vida devocional. É assim que eu estou entendendo esse projeto, sabe? Fecho os Olhos como um emblema. Aliás, essa canção é parceria minha com o Marcos Almeida, como um emblema, como uma metáfora dessa intencionalidade na vida devocional, na vida de oração.
2: E vamos ouvir a canção Quando Me Preocupo, Eu Oro.
0: Gerson Borges divide a interpretação com Catarina Vambora e Coletivo Candeeiro.
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6: À medida em que o ensino médico exige que mudanças climáticas entrem para os currículos, estudantes de medicina e professores criam fóruns de debate e ferramentas para compartilhar informações e disseminar a reforma curricular em faculdades de todo o mundo. O relatório de saúde planetária foi desenvolvido em 2019 por estudantes dos Estados Unidos. A ferramenta ajuda a criar métricas para avaliação do ensino, bem como facilitar as mudanças nos currículos. Outro projeto colaborativo é o Recursos Climáticos para a Educação em Saúde. Trata-se de um repositório de planos de aula e materiais sobre temas de meio ambiente e saúde, todos revisados por especialistas. Ele é público e gratuito.
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0: Agora em Palmas, 7:11.
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0: Bom dia, querido ouvinte que está ligado com a gente agora em Palmas. São 7:12 da manhã deste domingo lindo, maravilhoso. É com muita alegria que a gente abre a nossa programação. Eu sou a Franciele Cavalcante, já cheguei muito bem acompanhada por aqui. Quem está aqui ao meu lado hoje é a Marcélia Soares. Seja muito bem-vinda, Marcélia.
3: Olá, bom dia, a paz do Senhor a todos.
0: E é com muita alegria que nós iniciamos mais um domingo com o programa Abençoado. E nós contamos com a sua companhia nessa manhã. O nosso telefone é o 984-6868. E participe com a gente, mande sua mensagem, seu pedido de oração ou seu louvor pelo nosso WhatsApp. São 2 horas de programação muito abençoada. Teremos muitos louvores, teremos quadros especiais, momento da palavra daqui a pouquinho, leitura bíblica comentada, história das missões. Teremos muitas reflexões nessa manhã. E você, querido ouvinte, é o nosso convidado de honra. Seja sempre muito bem-vindo. Fique conosco até o finalzinho do nosso programa, às 9 da manhã. E nada melhor do que iniciar o nosso programa com aquela oração abençoada com a nossa amiga Marcélia.
3: Altíssimo Deus, Criador de todas as coisas, Pai, nós te rendemos graças por mais um dia que o Senhor nos concede. Porque até aqui, Pai, a Tua mão tem nos sustentado, tem nos fortalecido. Pai, neste momento, nós te apresentamos este programa. Pai, clamamos ao Senhor pela Tua presença neste lugar. Pai, nesse momento, abençoe cada ouvinte, Pai, que está sintonizado aqui no programa aí de Pregai, que estão retornando para do trabalho para os seus lares, ou mesmo indo. Pai, abençoe cada caminhoneiro que está sintonizado, que estão trabalhando. Pai, que o Senhor venha abençoar os teus filhos, que o Senhor venha protegê-los, guardá-los, Pai, livrar, Pai, de todo o mal. Pai, nesta manhã nós te apresentamos as pessoas enfermas. Senhor, meu Deus, que o Senhor venha, Pai, visitar cada um dos teus filhos, que o Senhor venha ministrar a cura. Pai, que o Senhor venha fortalecer os teus filhos. Te apresentamos, Pai amado, os missionários, Pai, que têm feito a tua obra com um esforço, Pai, que o Senhor possa visitar cada um dos teus filhos. Abençoe também, Pai, a nossa liderança, o pastor Amarildo Martins, a pastora Maria, o pastor André, a pastora Leila Cristina, que o Senhor venha abençoar os teus filhos, que o Senhor venha dar discernimento, sabedoria, Pai, para que eles possam fazer, conduzir a tua obra, Senhor, assim como é a tua vontade. Abençoe esse programa. Nós clamamos, Senhor, pela Tua presença, Senhor. Que o Senhor venha falar aos nossos corações nesta manhã, pelo poder que há na Tua palavra. Em nome de Jesus é que nós te pedimos e já te agradecemos.

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4: Estamos de volta com o programa Ide Pregai. Seja muito bem-vindo. Agora é o momento da palavra com Marcélia Soares.
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6: Bem-vindos a mais um programa. Aqui quem fala é Marcélia Soares. No nosso quadro Momento da Palavra, vamos meditar na carta aos Filipenses, no capítulo 4, verso 4, que nos diz o seguinte: alegrai-vos sempre no Senhor. Outra vez digo, alegrai-vos. Fazendo uma breve contextualização, essa carta de Paulo, carta aos Filipenses, Paulo estava preso, tanto que é considerada uma das cartas prisionais do apóstolo Paulo. Ele estava preso ali, não estava no seu momento favorável. Mas, no entanto, Paulo está nos ensinando a nos alegrarmos no Senhor. E vemos pela história de Paulo, inclusive nós estamos estudando o livro de Atos, vemos aí que Paulo, ele passou por perseguições, rejeição, ele foi apedrejado, Paulo foi açoitado e vemos agora Paulo preso e nos ensinando a alegrarmos no Senhor. E vemos que Paulo, nessa pequena epístola, que só tem 4 capítulos, nessa pequena carta, ele faz menção à palavra alegria ou regozijo 16 vezes, dando ênfase assim a alegrar no Senhor. Tanto que essa carta é uma da carta da alegria do apóstolo Paulo. Amados, é importante ressaltar que essa alegria que o apóstolo Paulo, ele está nos instruindo, é uma alegria que independe das circunstâncias. Paulo passou por momentos difíceis em sua vida, perseguição, estava preso por pregar a palavra do Senhor, e ele está ali alegre no Senhor, né? E esses dias eu estudando esse livro e eu me fiz uma pergunta: Senhor, será se tenho eu me alegrado em ti? E é importante que essa alegria é uma característica do fruto do Espírito, né? Um dos elementos característicos do fruto é a alegria. Então, nós, como servos do Senhor, como filhos de Deus, nós devemos nos alegrar no Senhor. Eu acho lindo quando o profeta Abacuque, no capítulo 3, nos versículos 17 a 18, ele diz o seguinte: ainda que a figueira não floresça, nem haja fruto na vide, todavia eu me alegrarei no Senhor, exultarei no Deus da minha salvação. Essa declaração, ainda que, está nos dando a ideia de que independe da circunstância, ou seja, diante desse problema que eu estou passando, me alegrarei no Senhor. Se me faltar o pão, me alegrarei no Senhor. Se a enfermidade chegar, me alegrarei no Senhor. Porque nós não devemos nos alegrar apenas por momentos circunstanciais, que é uma alegria que vem e passa. É por isso que muitas pessoas hoje, elas fazem de tudo para ter essa alegria. Por mais que a pessoa tenha dinheiro e possa ter recursos, viagem, posso fazer viagem, comprar o que quiser. Ainda assim, essa pessoa pode não ter essa alegria. E nós devemos ser gratos ao Senhor, porque nós temos o nosso bem mais precioso, que é o nosso nome escrito no livro da vida. E isso já é motivo por si só, nos alegrarmos no Senhor. O salmista Davi, ele no Salmo de número 16, verso 11, nos diz o seguinte: na tua presença há plenitude de alegria. Na presença de Deus nós encontramos a plenitude de alegria. Não há nenhuma conquista humana que consegue produzir a alegria da presença de Deus. Para finalizar, eu quero finalizar com um versículo que se encontra no livro de Lucas, capítulo 10, versículo 20. Não vos alegreis, porque se vos sujeito os espíritos. Alegrei-vos antes por estarem os vossos nomes escritos no livro dos céus, no livro da vida. Amém. Como eu já pontuei, é motivo por si só. O nosso nome está escrito no livro da vida. Olha, feche os seus olhos nesse momento e imagine você passando a eternidade ao lado de Deus. Isso é motivo de nos alegrar. Às vezes você pode estar falando: ah, Marcélia, você não conhece a luta que eu estou passando por momentos de enfermidade, estou passando por momentos financeiros difíceis, passando por situação assim que eu acho que eu não vou sair. Amada, eu quero convidar nesta manhã você tirar os seus olhos dos problemas e eleva os seus olhos para o Senhor, que é de onde vem o nosso socorro. Porque às vezes, quando nós tiramos os nossos olhos de Deus e fitamos os nossos problemas, dificilmente nós vamos conseguir nos alegrar, que é essa alegria que Paulo está nos ensinando. Dificilmente nós vamos conseguir. Agora, quando eu tiro os olhos dos meus problemas e elevo para o Senhor, aí a coisa muda. O cenário muda, a nossa visão muda, o nosso entendimento muda. Então, que Deus possa verdadeiramente alegrar o seu coração nesta manhã. Eu quero orar por você nesse momento. Altíssimo Deus, Criador de todas as coisas, Pai, nós te rendemos graças, Senhor, pelo nosso nome está no livro da vida. Nós te rendemos graças, Senhor, porque o preço para que isso acontecesse, Senhor, foi um preço muito alto, que foi a morte do teu filho amado na cruz, que verteu todo o seu sangue, Senhor, para nos salvar. E nós nos alegramos, Senhor, nesse momento, por esse sacrifício. Pai, neste momento, eu peço que o Senhor visite cada ouvinte, Pai. Alegre o coração dos teus filhos, fortalece os teus filhos. Ó Deus Altíssimo, aquieta as almas atribuladas. Ó Pai, se faça presente na vida dos teus filhos. Pai, muda o entendimento diante dessa dificuldade que os teus filhos têm passado, Pai. Mude o entendimento deles, para que dessa forma, Senhor, eles possam ter essa alegria que o apóstolo Paulo está nos ensinando. Pai, nos dê um coração alegre. Espírito Santo, alegre o nosso coração nesta manhã. Tudo o que nós te pedimos é em nome de Jesus. Amém.

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8: Estamos de volta com o programa Ide pregai. Nós estamos no nosso momento da EBD, vamos falar aqui um pouco da lição, um resumão aqui da lição de hoje, 30 de agosto de 2026, lição de número 9. A prudência é uma virtude que guarda a vida. Textuário nos diz o seguinte: a sabedoria do prudente é entender o caminho, mas a astúcia dos tolos é enganar. Provérbios 14, versículo 8. O objetivo dessa lição é reconhecer a necessidade da prudência na vida cristã, saber como ser prudente no dia a dia e ressaltar o valor da prudência diante de Deus. O texto de referência é baseado em 3 capítulos. Provérbios capítulo 1, versículo 4 e 5. Provérbios capítulo 7, versículos 2, 3 e 4. E Provérbios 8, versículos 5 e 12. O comentarista da lição, pastor Abney Ferreira, ele dividiu aqui a lição. A lição é dividida em 3 subtópicos, 3 tópicos, na verdade. O primeiro tópico, a virtude da prudência. Aqui vai nos abordar, vai nos trazer informações importantes que a prudência, ela nos conduz ao caminho certo e nos livra de muitos caminhos embaraçosos. Prudência na vida sexual, prudência na vida conjugal e também na vida profissional. No tópico 2, vivendo com prudência, vai ressaltar aí a prudência, a importância da prudência nas nossas escolhas, prudência no pensar e no falar. O apóstolo Paulo nos exorta a pensar nas coisas do alto e não nas que saem desta terra. Colossenses capítulo 3, versículo 2. Prudência no ouvir. O ouvir parece algo simples, mas não é, porque demanda dar atenção ao que o outro, ao outro, e avaliar suas palavras. Então, nem tudo nós devemos dar ouvidos. E o tópico de número 3 vai falar sobre o prudente é sábio. A sabedoria é prudente. A prudência nos livra dos perigos e a prudência agrada a Deus. A conclusão dessa lição tão valiosa para nós nos diz o seguinte: ser prudente revela sabedoria nos direciona a um olhar mais adiante. Ouvir com atenção, ter o coração alinhado à palavra de Deus, fazer escolhas sensatas e assim por diante. Certamente a prudência não evita todas as tempestades, mas nos mantém com os pés na rocha firme, que é Cristo em todo o tempo. É uma lição muito importante para as nossas vidas, prudência, que é caminhar, é saber ouvir, é saber falar, falar no momento certo, saber o que falar. Então é uma lição muito importante que nos direciona aí o nosso caminhar de acordo com a vontade de Deus, de acordo com a palavra do Senhor. A lição de número 9 da classe de jovens, Conectar Mais Jovens, vai tratar sobre o livro de Provérbios, a sabedoria de Provérbios. O temor do Senhor é o princípio da ciência. Os loucos desprezam e a sabedoria é a instrução. Provérbios 1:7. Uma lição muito importante que estão bem similar os temas, né, sobre sabedoria, prudência. E desejo a todos uma excelente escola bíblica dominical. Eu tenho certeza que nesta manhã você sairá dessa aula bem alimentado e que a palavra do Senhor muda, transforme o nosso pensamento, porque quando nós mudamos o nosso entendimento, o nosso pensamento, as nossas ações também, elas mudam. Que Deus abençoe, desejo uma excelente aula e, se Deus quiser, até

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8: Estamos de volta com o programa Ide Pregai. Muito bom dia, querido ouvinte. É muito bom ter a sua companhia nessa manhã. E eu quero aproveitar e mandar um alô muito especial para nossa amiga Lucilene, lá de Cristalândia, nossa amiga que todo domingo está sintonizada aqui conosco. E ela mandou um recadinho aqui dizendo o seguinte: a paz do Senhor Jesus a todos que estão aí na rádio. Ah, na Rádio Paz, estou ligadinha nessa programação maravilhosa, ouvindo aqui no Lajeado Maranhão. Uau, no Maranhão, gente, que maravilha! Deus abençoe grandemente a todos vocês aí na Rádio Paz. Um grande abraço especial para todos. Vocês são ótimos. Ótimo domingo, excelente semana na presença do nosso Deus, Pai Eterno. Amém. Muito obrigada, irmã Lucilene, pelo carinho. Quero mandar um alô também pro irmão Janilson, que mandou uma mensagem pra gente hoje, bem cedinho. Ele disse que está trabalhando, mas pediu aqui uma música de Daniel e Samuel, Cheiro de Gratidão. Daqui a pouquinho a gente vai tocar a sua canção. Nosso amigo Janilson, muito obrigada pela participação. E quero também aproveitar para mandar um alô para a missionária Esmeraldina, nossa amiga que também está sempre sintonizada aqui com a gente, que acabou de mandar uma mensagem dizendo: a paz do Senhor Jesus, missionária Franceli, irmão Hilton Andrade, mamãe Célia, se possível, hino da Antônia Gomes. Tem vida. Ofereço para vocês aí e todos os ouvintes da Rádio Paz. Amém. Daqui a pouquinho a gente vai tocar a sua canção, missionária. Obrigada também pela participação. Quero mandar um alô para a missionária Filomena, que sempre manda um recadinho para mim no meu PV, pedindo: irmão Franceli, manda um alô para mim. Ela disse que agora está sem rádio, mas me falou que vai comprar um rádio para poder acompanhar a Rádio Paz, toda a programação. É, a irmã Leide também acabou de chegar aqui falando o seguinte: bom dia, na paz do Senhor, eu também escuto todos os domingos. Hoje a mensagem foi muito edificante, estou saindo para a Escola Bíblica Dominical. Uau, que maravilha, muito bom. É saber que Deus, né, está ministrando através desses louvores, dessas palavras que estão, né, sendo, né, aqui ministradas no nosso programa. Que Deus continue abençoando sua vida grandemente, irmã Leide, uma ótima Escola Bíblica Dominical. E daqui a pouquinho nós temos História das Missões.

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0: Olá, sou Samuel Matos em mais um História das Missões. Hoje, Jesse e Evelyn Brand. Eles foram missionários britânicos que serviram nas colinas Collie, no sul da Índia, no início do século 20. Embora tenham se casado em 1915, já estavam ativamente estabelecidos em seu trabalho missionário, vivendo entre os habitantes da Índia nas montanhas Collie. Evelyn Constance Harris nasceu em maio de 1879 em uma família abastada. Ela cresceu em um lar piedoso, porém rico, na elegante área de St. John's, em Londres. Seu pai garantiu que ela tivesse a melhor educação possível para moças daquela idade e posição social. Ela era uma jovem muito talentosa artisticamente, talento que manteve por toda a sua longa vida. Evelyn entregou seu coração sinceramente ao Evangelho ainda menina e foi batizada aos 11 anos de idade. Quando jovem, ela às vezes escapava da proteção do lar, aventurando-se nas favelas de Londres, oferecendo ajuda a quem precisasse. Em casa e na igreja, lia tudo o que estava ao seu alcance sobre missões. Em determinada ocasião, Evelyn foi impactada pela leitura de cartas publicadas em um jornal, escritas por um missionário que trabalhava com povos das montanhas no sul da Índia. Mais tarde, ela o ouviu falar, tanto em sua igreja quanto em um chá em sua casa. Ao ouvir Jesse Mann Brand falar sobre os povos negligenciados das montanhas e imersos no pecado e na pobreza, o coração de Evelyn se comoveu com aqueles que viviam nessas montanhas, as Montanhas da Morte, assim chamado devido às inúmeras doenças, em especial a malária, que assolavam essa região montanhosa. Prontamente, Evelyn se ofereceu como voluntária para o serviço missionário a essas pessoas necessitadas. Embora inicialmente seus pais terem sido contra vê-la partir de casa, reconheceram que a mão do Senhor estava sobre ela e que ela deveria obedecer ao chamado. Após um breve curso de medicina missionária, ela partiu para a Índia, desembarcando no porto de Madras, atual Chennai, em 1913. Sua primeira tarefa foi aprender o difícil idioma tamil e também o clima quente e úmido, que era quase insuportável. Dias depois, reencontrou-se com Jesse Brand, que falava tamil como um nativo. O relacionamento entre eles cresceu rapidamente, primeiro como instrutor de idiomas, depois como incentivador, amigo e posteriormente como noivo. No entanto, uma doença o obrigou a se mudar para uma estação na montanha, com clima mais ameno para se recuperar. Jesse enviava cartas quase que diariamente a Evelyn, e ela, com muita alegria, aceitou o seu pedido de casamento. Como Jesse acreditava que os habitantes das montanhas seriam enganados por qualquer demonstração de riqueza ou luxo, ele construiu uma casa simples, de 3 cômodos, com uma pequena cozinha externa. Foi para essa casa que Evelyn foi levada sob uma forte chuva após o seu casamento. Esta casa de pedra em Collie Hills, que Jesse construiu com as próprias mãos, tornou-se a residência, base e dispensário da missão, no topo das montanhas onde vivia o povo Malayalis. Jesse e Evelyn juntos serviriam em amor aos habitantes destas montanhas.
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0: O trabalho consistia diariamente em evangelizar a população local, caminhando a pé ou a cavalo pelas montanhas, já que não havia estradas. Jesse era um homem de muitos talentos. Também atendia como médico, dentista, conselheiro, agrônomo, professor e construtor. Era bom em quase tudo o que fazia, enquanto Evelyn se dedicava ao ensino das mulheres e crianças. Com o tempo, ela se tornou uma figura muito querida para a comunidade. O segundo ano da missão foi marcado por intensa dedicação, mas com poucos resultados imediatos. Seu primeiro convertido só veio anos depois do início do trabalho. Foi um rapaz cuja conversão trouxe grande alegria aos seus corações, mas, infelizmente, ele morreu logo depois de pneumonia. Mesmo vivendo esta triste perda, os dois não desanimaram. Com o passar dos anos, o trabalho entre o povo das montanhas progrediu. Uma igreja foi estabelecida e 2 filhos nasceram, Paul e Connie. Os dois, desde cedo, caminhavam com seus pais e faziam parte da equipe, observando de perto o sacrifício e o serviço ao próximo. Na idade escolar, foram enviados a familiares na Inglaterra para continuar seus estudos. O forte e corajoso Jack

0: criar seus filhos. Paul já era um jovem de 15 anos e Connie, uma adorável menina de 13 anos. Eles mal reconheciam a mãe, mas logo a ausência do tempo se dissipou e eles se sentiram à vontade e felizes com ela. Um ano depois, ela retornou ao seu amado povo nas montanhas da Índia. Foi difícil sem Jesse, mas ela logo se adaptou à rotina de clínicas médicas, ensinando, discipulando e exortando por toda a cordilheira. E os 5 anos seguintes passaram voando. Durante os anos de guerra, a junta missionária não a deixou voltar para as montanhas. A instabilidade, a divisão da Índia e do Paquistão, o derramamento de sangue daqueles anos eram considerados muito perigosos para ficar sozinha nas montanhas. Ela serviu a contragosto nas planícies, mas sempre implorava a junta para que a deixasse retornar às montanhas. Finalmente, em 1947, aconteceu o que ela chamou de um novo nascimento. Era um novo país, agora uma nação independente. Seu filho Paul, agora médico, retornou à Índia como missionário.
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0: Evelyn, com 70 anos, foi para uma nova cadeia de montanhas. Ali construiu uma pequena cabana para morar e ministrou incansavelmente a essas pessoas negligenciadas. Em 1953, a vovó Eve Brand sofreu uma queda nas montanhas, fraturando o quadril. Ela foi levada para ficar com Paul, seu filho e sua família. Aos 74 anos, a vovó era uma senhora idosa e determinada, muito dedicada à missão para a qual havia sido chamada. Paul e sua família tentavam convencê-la a se aposentar dos rigores da vida nas montanhas e ir morar com eles em uma casa confortável. Ela não aceitou, dizendo que, já que ninguém estava disposto a ir até aquelas pessoas, viver naquelas condições e falar do evangelho a eles, ela o faria. E realmente ela voltou, em 1963, aos 84 anos. Ela se mudou para uma terceira cadeia de montanhas. Novamente, manteve o mesmo padrão de longas caminhadas em um pequeno pônei, usando varas de bambu para manter o equilíbrio. Ela vivia em condições muito simples e não dependia de nada materialmente. Em 1965, após trabalhar sozinha nas montanhas por quase 35 anos, uma enfermeira missionária foi designada para trabalhar com ela como sua companheira até a sua morte. Em uma carta para Paul, a vovó escreveu que logo faria 95 anos. Ela tinha a certeza de que muitas pessoas bondosas escreveriam para elogiá-la e dizer como era maravilhoso que ela ainda estivesse trabalhando aos 95 anos. Ela disse: "Eu não sou maravilhosa. O Senhor me usa justamente porque eu sei que não tenho forças por conta própria. Por favor, diga a essas pessoas para louvarem ao Senhor, não a mim." Sua memória estava começando a falhar, assim como sua visão. E naquele mesmo ano, ela desceu das montanhas pela última vez para visitar seu filho Paul. Ela caiu novamente, a recuperação foi lenta, seu corpo ia se deteriorando lentamente, até que, serenamente, partiu para a presença de seu Senhor em 18 de dezembro de 1974, aos 95 anos. Seu corpo foi levado de volta às montanhas e sepultado ao lado de seu amado Jesse. Paul, seu filho mais velho, se tornou o renomado médico Dr. Paul Brand, que descobriu as causas da hanseníase, que fazia muitas vítimas na Índia, revolucionando seu tratamento. Sua mãe, Evelyn Brand, e seu pai Jesse trabalharam juntos por 16 anos. Ela, viúva, por mais 47 anos. Conhecido como a vovó Brand, não partiu sem antes garantir que o evangelho fosse levado a todas as 5 cadeias de montanha no sul da Índia. Evelyn sempre repetia: "Pai, não me deixe enferrujar. Deixe-me me gastar até o fim fazendo a tua obra." Conhecemos a vida e obra de Jesse e Evelyn Brand. E assim terminamos mais um História das Missões, com produção e apresentação de Samuel Matos, direção André Castilho. Vamos ficando por aqui. Te convido a ouvir em breve mais um episódio de
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0: Estamos de volta com o nosso programa ID Pregai. Seja muito bem-vindo. Um bom dia especial para você que nos acompanha, nos dá carona no seu carro. Para você que está aí no aconchego do seu lar, fazendo aquele cafezinho maravilhoso. Seja muito bem-vindo. Participe conosco. Nosso telefone é 8420-6868. E eu quero mandar um alô especial para o irmão Tonhão, lá do setor Água Fria. Ele mandou vários áudios nessa manhã aqui pra gente, disse que está acompanhando o nosso programa, aliás, que acompanha todos os domingos. E nós agradecemos, irmão Tonhão, a sua participação. Ele quer ouvir Sem Ovelhas, esse louvor maravilhoso. Nós vamos estar daqui a pouquinho aqui tocando pro senhor. Quero mandar um alô também especial pro Iseu de Cambé, Paraná. Gente, que maravilha! Ele mandou aqui um alô pra gente também, dizendo bom dia. O que temos nas mãos é o que Deus vai usar. Glória a Deus! E ele deixou uma mensagem que se encontra em Êxodo 4:2. Deus gosta de usar coisas comuns para realizar propósitos extraordinários. O que há de comum em sua vida? A voz, a caneta, a vassoura, o instrumento musical, não importa o instrumento. Deus, ele vai usar com aquilo que ele colocou nas nossas mãos. Uau, que mensagem maravilhosa. Muito obrigada pela participação. Que Deus abençoe. E fique ligadinho, daqui a pouquinho nós temos o quadro Leitura Bíblica Comentada.
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14: Olá, querido ouvinte, que alegria estar com você em mais um quadro Leitura Bíblica Comentada. Se você tem acompanhado a nossa jornada pelo livro de Atos dos Apóstolos, sabe que estamos aprendendo muito com a igreja primitiva e com a trajetória do apóstolo Paulo. E hoje nós iremos estudar os capítulos 15 e 16. Esses dois capítulos marcantes que nos ensinam como resolver conflitos em união e como Deus transforma momentos difíceis em portas de salvação. Então, pegue a sua Bíblia e venha acompanhar com a gente. Aqui no capítulo 15, a igreja, ela enfrenta um grande desafio, porque alguns religiosos, eles queriam obrigar os novos cristãos que não eram judeus a seguirem todas as regras e costumes da lei antiga para poderem ser salvos. Então, começou uma discussão pesada. E o que os apóstolos e líderes eles fizeram? Em vez de dividirem a igreja, eles se reuniram no famoso Concílio de Jerusalém para orar, conversar e ouvir o Espírito Santo. Pedro e Tiago, eles se levantaram e lembraram a todos, dizendo: nós somos salvos pela graça do Senhor Jesus e não por regras humanas. A decisão foi de não colocar fardos desnecessários nas costas dos novos convertidos. E aqui nós aprendemos que a fé verdadeira, querido ouvinte, ela une, não divide. Deus, ele não exige termos perfeitos ou tradições humanas para nos aceitar. Ele quer um coração sincero. E quando surgem divergências no nosso meio, a resposta deve ser sempre o diálogo, a sabedoria e o amor. E entrando no capítulo 16, Paulo começa sua segunda viagem missionária e chama o jovem Timóteo para caminhar com ele. Mas veja que interessante. Paulo, ele queria pregar em algumas regiões. Mas aqui na palavra de Deus diz que o Espírito Santo, ele disse não. Às vezes, meu irmão, Deus, ele fecha uma porta boa para nos guiar até a porta perfeita. Mas Paulo, ele teve uma visão com um homem da Macedônia pedindo ajuda. Então ele obedeceu e foi para a cidade de Filipos. E lá, duas coisas extraordinárias acontecem. Primeiro, a conversão de Lídia, uma mulher de negócios que abriu o coração e a sua casa para o evangelho. E segundo, Paulo e Silas, eles libertam uma jovem que ela tinha espíritos de adivinhação. Mas os donos dela ficaram revoltados porque eles perderam dinheiro. E o que sobrou para Paulo e Silas? Eles foram açoitados e jogados no calabouço mais escuro da cadeia com os pés no tronco. Aqui no capítulo 16, a partir dos versículos 25 até o versículo 31, diz assim: e perto da meia-noite, Paulo e Silas oravam e cantavam hinos a Deus, e os outros presos os escutavam. E, de repente, veio um tão grande terremoto que os alicerces do cárcere se moveram, e logo se abriram todas as portas e foram soltas as prisões de todos. E, acordando o carcereiro e vendo abertas as portas da prisão, tirou a espada e quis matar-se, cuidando que os presos já haviam fugido. Mas Paulo clamou com grande voz, dizendo: não te faças nenhum mal, que todos aqui estamos. E pedindo luz, saltou dentro e todo trêmulo se prostrou ante Paulo e Silas. E tirando-os para fora, disse: senhores, que é necessário que eu faça para me salvar? E eles disseram: crê no Senhor Jesus e serás salvo tu e a tua casa. De repente, veio um terremoto tão forte que as correntes soltaram e as portas se abriram. Então o carcereiro, assustado, ele ia tirar a própria vida, mas Paulo impediu. E sabe qual foi o resultado? Aquele homem e toda a sua família, eles entregaram a vida a Jesus naquela mesma noite. E nós aprendemos aqui que o louvor no meio da dor tem poder. Quando você adora a Deus na prova, as correntes caem e as pessoas ao seu redor, elas são alcançadas. Então, aqui nesses dois capítulos, 15 e 16 de Atos, nos ensinam que a graça de Deus basta. Você não precisa de fardos pesados para ser aceito por Jesus. E segundo, nós aprendemos que se uma porta se fechou na sua vida, confie, Deus está te direcionando para algo maior. E terceiro, nós aprendemos que na hora da luta não podemos murmurar, mas adorar, porque o louvor transforma prisões em lugares de milagres. Vamos orar juntos? Senhor Deus, abençoe cada ouvinte nessa manhã. Se há alguém se sentindo preso em uma situação difícil, que o Senhor traga libertação. Dá-nos um coração adorador, como o coração de Paulo e Silas, e sabedoria para vivermos em paz e união. Em nome de Jesus, amém. Continue ligado no nosso programa e até o próximo quadro Leitura Bíblica Comentada.

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10: Estamos de volta com o programa aí de pregar e, meu Deus, como as horas passam rapidinho, hein, Marcélia?
11: Demais.
10: Já.
11: Passa rápido.
10: Faltam 7 minutinhos para as 9 da manhã, mas eu estou muito feliz porque até aqui o Senhor nos ajudou e eu creio que continuará nos ajudando. E também por causa da sua companhia, querido ouvinte, que esteve conosco até agora. E eu quero aproveitar para mandar um alô para Vanusa Jovem, ela que está sempre acompanhando o nosso programa aos domingos, mandou aqui um alô dizendo: bom dia, irmã Fran, uma excelente semana para todos nós, cheio da presença do Todo-Poderoso Deus, que ele nos livra de todo o mal. E ela disse que continua pedindo oração pela sua família, pelo seu esposo, e diz assim: gratidão, amo o seu programa, fica com Deus. Amém, minha amiga, muito obrigada pelo carinho. Quero também mandar um alô para o Jorge. Ele mandou aqui pra gente uns áudios. Ele diz que é de Belo Horizonte, mas está passando pela BR-153 em Rio dos Bois. Ele é caminhoneiro e ele pede oração pela sua esposa Aparecida, pelos seus filhos, netos, genro. E ele oferece uma música da Cassiane, Então Louve, para todos os caminhoneiros de estrada que estão na escuta. Muito obrigada pela participação, Jorge, a paz do Senhor, que Deus abençoe sua viagem. E também quero mandar um alô aqui para finalizar o nosso último alô pro Marcos, irmão Marcos, que mandou um oi pra gente e que está acompanhando o nosso programa. Que maravilha, muito obrigada, gratidão. Marcélia, obrigada pela companhia, que Deus continue abençoando a sua vida ricamente. Você é uma bênção de Deus e a gente fica muito feliz quando você está aqui conosco.
11: Amém, Fran. Sou eu quem agradece por estar aqui nesse programa especial, maravilhoso. Deus continue abençoando a sua vida, te dando sabedoria para continuar conduzindo esse programa que tem alcançado muitas almas, né? A palavra do Senhor tem através desse programa ter alcançado muitas vidas.
10: Verdade. Amém. Glória a Deus e toda honra e glória ao Senhor Jesus, ao Espírito Santo, que é o nosso amigo, nosso melhor amigo e aquele que está sempre presente conosco em todos os momentos, e que ele abençoe a sua semana, que seja uma semana super abençoada, cheia de muitas vitórias, de alegrias, em nome de Jesus. E até o próximo domingo, se Deus quiser.
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onde eu irei se só o Senhor tem as palavras de vida eterna, Deus? O Senhor é o lugar onde eu me escondo, onde eu encontro abrigo.

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5: Muito bom dia, na paz do Senhor Jesus Cristo. Eu sou o pastor Joelder Lima, estamos aqui no programa Caminho da Paz, estamos ao vivo para a glória do nome do Senhor nosso Deus. E nesse domingo nós vamos estar fechando o tema sobre unidade, um princípio da palavra de Deus. E nós estamos aqui na série Princípios que Curam. Falamos muito sobre unidade, o quanto de impacto positivo ela traz para as nossas vidas de forma total. A unidade, ela não é importante só para nós dentro da igreja. Onde não existe unidade, existe quebras, existe distanciamento, existe afastamento, existe dores, né? Existe sofrimento. Uma família, por exemplo, que não é unida, ela existe desunida. Uma família que não é unida, ela existe quebrada. É uma família que o esposo vai para um lado, a esposa vai para o outro lado, os filhos também tendem a pegar caminhos diferentes, né? Uma empresa que ela não é unida é uma empresa que ela, com certeza, que onde os colaboradores, as pessoas que estão dentro do processo, que foram contratadas, não estão unidas, é uma empresa que terá grande prejuízo, grande impacto. Uma pessoa que não tem unidade nas suas relações de interpessoalidade, ela é como um peixe fora da água, porque pessoas que não têm inteligência social para poder se comunicar e viver realmente em conexão uma com a outra, essas pessoas serão carta fora do baralho. Então é interessante que quando nós cumprimos esse princípio da unidade, nós passamos a entender o quanto ele é regulador das nossas relações sociais. E ser humano, ele tem um cérebro social, foi criado para poder estar vivendo em sociedade. E a palavra do Senhor Deus, ela vai nos mostrar isso como chaves bíblicas, sabe? Como orientação. Você pode pegar a Bíblia e dizer assim: não vou ler a Bíblia como um livro espiritual. Eu vou ler a Bíblia como um livro de orientações, né? Um livro de conhecimento, um livro de informações, um livro de direcionamento. Pronto. Se você pegar a Bíblia para poder ler dessa forma, você vai ver que a Bíblia, ela é realmente transcendente, ela é extraordinária e ela provoca, com certeza, a cura para nossa vida. Então eu quero convidar você a estar convidando outras pessoas para estarem conosco. Quero louvar o nome do Senhor nosso Deus por você que já chegou da Escola Bíblica Dominical. Eu estava ali há pouco na igreja do Aureni 3, onde o nosso pastor e amigo, pastor Leonardo, e a pastora, que eles são dirigentes, juntos ali com os líderes da Escola Bíblica Dominical, o diácono Diego, a quem mando um abraço. Enfim, voltando da Escola Bíblica Dominical, direto para cá, para a rádio, estamos aqui no programa Caminho da Paz com todos vocês, falando sobre princípios que curam. Hoje eu tenho o prazer de receber aqui meu amigo particular, um homem que amo muito, uma pessoa que muito considero, pastor Marcos Gonçalves. Eu estou fechando esse assunto hoje sobre unidade, e sempre quando eu quero fechar um assunto com chave de ouro, eu convido meu amigo pastor Marcos Gonçalves, e ele generosamente ele diz sim todas as vezes, porque eu acredito que ele tem dificuldade de negar, mas é um homem de Deus, né? E a gente precisa usar dessa instrumentalidade. Bom dia, meu amigo pastor Marcos Gonçalves.
6: Paz, seu pastor Joelho, paz, senhor, esse ouvinte, né? sábios e interessados sempre em todos os domingos de estarem aqui ligado e aprendendo mais. Eu tô ficando marcado aí pelo homem do fechamento. Mas eu entendo isso aí, é uma honra para mim e toda a extensão de qualquer tema, de qualquer daquilo que se aplica, desde o começo, do meio e do fim, é responsabilidade. Mas hoje é mais ainda, né? Então, Deus abençoe sua vida pela confiança mais uma vez. Espero que hoje seja mais uma manhã daquelas que tivemos agora uma aula dominical nas nossas igrejas, muito forte. E os irmãos vão, enquanto estão preparando o almoço, né? Então já vão aproveitando aí e adquirindo mais conhecimento. Esse tipo de coisa que acontece pela manhã, só fazendo chegar no culto com desejo de ouvir mais Bíblia, né? Então,
5: sim.
6: Deus abençoe. Mais uma vez, é uma honra. Muito grato pelo seu carinho. A recíproca é verdadeira. Em nome de Jesus.
5: Obrigado, meu amigo. Muito bom tê-lo aqui conosco sempre, no nome de Jesus. E para fechar, é sempre assim. A gente confia, a gente acredita, a gente gosta, a gente entende que o senhor tem essa capacidade de nos ajudar, veicular e fechar com chave de ouro aquele assunto que nós estamos tratando aqui. E eu quero convidar então você para poder convidar outras pessoas para estarem conosco. Mande aí o seu convite, o convite para pessoas da sua igreja, posta no grupo aí que nós estamos ao vivo, que você possa estar convidando familiares. Liga aí o rádio, né? Onde você está, se você está em encontro de família, se você está na chácara com o seu esposo, você que levou sua esposa também para a chácara, enfim, está na sua casa, dentro da cidade, está na fazenda, está se locomovendo dentro da cidade, está de caminhão, Brasil afora aí, dentro do Tocantins principalmente. Cede esse espaço para nós, fica conosco, será de muita utilidade para você. Eu vou ler um texto bíblico e depois, irmão Alex, muito bom tê-lo aqui conosco também. Deus abençoe em nome de Jesus, que está ali nos assistindo. Assistenciando dentro desse processo aqui, que é mais da operação, né, do programa aqui. Tem expertise para poder fazer tanto comunicar quanto para poder operar, né? E hoje está ajudando a gente aqui. Moilton Andrade está de folga e nós estamos aqui sempre com presenças luxuosas aqui de nossos irmãos, nos ajudando a fazer o trabalho de Deus para a glória do nome do Senhor. Nós vamos ler um salmo, Salmo 133, foi de onde nós começamos, é onde nós vamos estar finalizando. E logo após nós vamos com louvor para a glorificação do nome do Senhor. Enquanto você pode pegar o seu celular, mandar aí a sua mensagem, participando. Hoje você pode fazer pergunta demais, até a hora que você quiser, assim, fazer muita pergunta, porque Pastor Marcos Gonçalves está aqui, ele vai poder responder bastante em nome de Jesus. O telefone da Rádio Paz é 963-98420-6868. Você pode salvar aí o número, mandar a mensagem, mandar a sua participação. Vou dizer de novo: 63-98420-6868. O texto bíblico vai dizer assim do Salmo 133: ó, quão bom e quão suave é que os irmãos vivam em união. É bom e é suave viver em união. É como óleo precioso sobre a cabeça, que desce sobre a barba de Arão, e que desce à orla dos seus vestidos. É como orvalho de Hermon, que desce sobre os montes de Sião, porque ali o Senhor ordena a bênção e a vida para sempre. Deus abençoe você em nome do Senhor Jesus Cristo. Vamos de louvor. Em sequência, vamos abrir todo esse texto sobre unidade, o quanto ela é importante em vários segmentos da nossa vida, e você com certeza vai se apropriar de um conhecimento que vai ser edificante para você. Vem conosco em nome de Jesus.

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8: Muito bom, graças a Deus estamos aqui de volta. Pastor Marcos Gonçalves, para a gente poder aproveitar bastante o show aqui, nós estamos falando sobre princípios que curam. E esses princípios, ele não cura só a questão da pessoa que é crente, não. Ele cura vida social, relações de interpessoalidade, cura o próprio organismo. A neurociência aponta que esses princípios, eles diminuem a carga de adrenalina, que é o hormônio da ansiedade, aumenta a carga de dopamina, que é o hormônio do prazer, diminui o cortisol, que é o hormônio do estresse, aumenta a sensação de alegria, que é o hormônio da serotonina. Então a gente vê que os princípios dentro da Bíblia, a própria palavra de Deus, quando ela é praticada, ela gera um impacto na vida, vamos dizer assim, holística, na vida total, na vida global da pessoa, trazendo benefícios de forma extraordinária. Então,

0: desde a infância, né? É o princípio dos pais em entender a fome da criança que não fala, recém-nascido, entender esse momento da água, do enjoo, da cólica. Isso parte de quem tem a maturidade para perceber e de alguém que um dia vai aprender, que é a criança. Então vai crescendo. Isso já envolve. Então, todo ser humano, como o senhor pontuou bem, ela é uma necessidade social. O princípio da necessidade social para uma vida estável, para uma vida de regras. Existe. Em momentos da vida da gente, mesmo que eu já andei por cidades lá do sertão do Pernambuco, em que a gente ia lá, tinha uma igreja, e o grande problema daquela cidade era a ociosidade. O povo não tinha trabalho, não tinha indústria na cidade, não tinha nada, então eles ficavam lá parados. Quem bebia, bebia, quem ia para a igreja de vez em quando, mas quando eles voltavam para o seu lar, eles não tinham o que fazer. Assim, tinha o pão de botar na mesa, tinha a hora de dormir, a hora de acordar, mas resumia tudo aquilo ali mesmo. E conversando com alguns, eles sentiam a necessidade de ter alguma coisa para obedecer. Então, a carência do homem, quando ele surge na esfera do pecado, ele abre uma lacuna que ele precisa rever e preencher essa lacuna a partir de princípios. Então, aí esse bem-estar que vai desde a parte espiritual, pessoal, interpessoal, profissional, social, política, governamental, todas essas áreas aí, ela vai exigir esse princípio. Então, quando a gente fala de princípio para o cristão e fala de princípio para o ser humano, a gente vai dividir em duas esferas. Para o cristão, a prudência, que ele aprende pós-conhecimento bíblico. E para o não cristão, a prudência de se comportar dentro dos princípios que a sociedade exige. Sim. Então, em todas essas duas esferas, princípios é uma exigência. Parece que o nosso corpo, a nossa mente, quanto mais ela desenvolve, ela vai exigindo alguma coisa para seguir. E dentro desse percentual, a gente vai ver que Provérbios 14, 23 vai dizer assim: em todo trabalho aproveito, mas as palavras, porém, só encaminham para a penúria. Ou seja, ter o princípio e ter a prática são duas coisas que não vão se separar nunca.
1: Fantástico.
0: Não vão se separar nunca. Então, conhecer sobre princípios é uma primeira parte. E isso vem justamente dessa questão da unidade, questão de onde surge isso, né? A sociedade, como eu dizia, a criança, ela tem a sua fome denunciada pelo choro, a cólica pelo choro, e o pai percebe isso. Então ele já entende, hora de alimentar, hora de amamentar, hora de dar o remédio, esse tipo de coisa assim. Ele obedece isso na percepção, mas ele está entendendo a necessidade do outro. Então, a unidade aí, a vida social, ela já exige outro ser. Então, não tem como desmembrar. Aí, na medida que esses princípios vão sendo passados para todas as partes da vida, que desde temor a pai, ensinamento, vida profissional e tudo mais, agora eles não podem ser apenas uma coisa audível, não pode ser apenas uma coisa que eu ouvi. Não, ela vai exigir agora que isso seja demonstrado em forma de trabalho. E que trabalho seria esse? A prática. E a prática, pela Bíblia chamada, pela Bíblia Sagrada aqui, é tida no livro de Provérbios como proveito. Uma vida de princípios praticados, ela tem um proveito de saúde, saúde mental, saúde física, o bem-estar social. Tem pessoas que se sentem bem em referendar outras pelo comportamento que ela tem. Tem pessoas que se sentem bem de referendar outras na área profissional. Ninguém consegue ser um bom profissional se não submete a princípios. Ninguém consegue ser intitulado como bom crente se não for prudente. Não tem como ser prudente se não obedecer a princípios. Então é uma coisa que ela é da natureza, ela é pegajosa. Ela é esse tipo de coisa. Os primeiros princípios estabelecidos na Bíblia Sagrada era numa conversa que Deus tinha, visitas. Ele disse: vou estabelecer um princípio para você aqui, Adão. A gente pensa que foi o fruto, não comer o fruto. Não, cuida dessas coisas. Cuida, rega, planta, faz isso, né? Princípios, estabelece aí obediência para isso. Então esse leque de coisas que a prática da fala e do praticar do princípios traz, ele abre várias esferas, e elas podem ser apresentadas sempre como, em relação a Deus, como motivos para obedecer, que faz a gente viver mais. O salmista vai dizer assim, Salmo 118, versículo 17: não morrerei, mas viverei, e viverei as bênçãos do Senhor, e contarei as bênçãos do Senhor. Não é só estar vivo, é viver bem. E não dá para viver bem se não tiver uma vida de obediência a princípios. Essa lição mesmo, ela é confrontadora. E eu dizia hoje, pela manhã, na escola dominical, que era aquele tipo de lição que

0: Deus resolveu falar conosco através dela para dizer o que a gente deveria fazer e não fez. Mas a gente já sabia que estava ali. Então, dois motivos para não saber do que estava escrito ali. Primeiro, não privei o meu acesso às escrituras sagradas para buscar nela o conhecimento. E segundo, eu não ouvi. Só que hoje já não tem mais essa desculpa. A gente tanto escuta como a gente tem. E a gente fica incentivando. Então, na medida que a gente vai vivendo isso, quando Deus resolve aparecer, ele aparece para assim, para a gente dizer a gente assim: eu vou te falar agora acerca do que você deveria fazer e não fez. E princípio tem esse tipo de coisa, a prudência no que a gente deve, no que a gente deve pontuar para as coisas darem certo. Então é necessário a gente ter esse primeiro contato e entender isso que se aplica à vida para ter proveito.
1: Princípios estão arraigados à mente do ser humano, é inerente ao ser humano. E quando o ser humano fere os princípios, ele traz consequência. Como diz o pastor Marcos Gonçalves, quando você cumpre os princípios, você vive uma vida proveitosa. Esse é o resumo desse primeiro bloco, para que você possa entender. Vamos com o intervalo comercial, voltamos daqui a pouquinho em nome do Senhor Jesus Cristo, tá bom? Fique aí conosco, pode mandar a sua mensagem, telefone 63-984-20-6868. Deus abençoe.
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5: Muito bem, graças a Deus. Fechamos o primeiro bloco falando a respeito dessa ordem, essa programação mental, onde o Eterno já nos construiu, já com uma mente programada para viver princípios. Quando uma mente ela fere os princípios que já tem na programação mental, essa mente ela colhe frutos dolorosos. E quando essa mente ela vive os princípios da palavra do Senhor nosso Deus, princípios que estão aqui para reger a vida de toda a sociedade, como foi dito aqui pelo pastor Marcos Gonçalves, essa pessoa passa a ter uma vida de satisfação. Então eu quero convidar você para participar conosco, fazer sua consideração também. Se tiver alguma mensagem que você quiser participar, manda para a gente vai estar aqui anunciando ao vivo. Algumas pessoas já têm mandado mensagem, daqui a pouquinho nós vamos falar a respeito. Olha, a irmã Marlene já está ali, Marlene Carvalho, está 409 Norte, tem estado conosco. Nosso amigo pastor Marcos, pastor Fábio. Pastor Fábio, nosso amigo ali do Aureni, mas que congrega aqui na nossa igreja matriz, líder de evangelização, um homem de Deus, um amigo querido, e outras pessoas estão mandando mensagem. Chega para cá, vem conosco, nós estamos falando aquilo que edifica. Pastor Marcos, então vamos lá. Princípios são determinantes para que nós venhamos viver bem. Quando a pessoa quando ele pratica princípios, ele consegue viver uma vida de prazer. O senhor estava falando a respeito dessa questão da prática, ela é indissociável, né? Quando a gente vai para a prática, a gente conhece o princípio e precisa praticá-lo. A ciência da pós-modernidade, ela faz pesquisa dizendo assim, que você conhece alguma coisa, você passa a ter esse conhecimento, que é 20%, absorver o conhecimento é 20%, 80% é de prática. Como a gente pode usar a unidade, essa prática da unidade, da união, na nossa vida para trazer resultados positivos para o nosso ser?
6: Muito bem. Confiado nas pesquisas, os números, eles. Um pastor meu, um amigo lá de Pernambuco, dizia que os números não falham.
5: Não falham.
6: Não falham, né? E são conceitos e são pesquisas reais. São pesquisas reais. Dentro dessa questão para evitar a falha, hoje para a gente, seria, eu diria que a valorização, uma coisa que está se perdendo com o tempo, seria a valorização da liderança espiritual. Sim. Eu digo isso, pastor, porque o desvalor, o descrédito a isso, fez com que viesse a inibir alguns líderes convocados por Deus para isso, e essa não credibilidade fez com que esse conhecimento e essa graça que Deus deu a eles, elas ficassem presas. De modo que antigamente se consultava líderes espirituais para muitas coisas.
5: Sim.
6: Não falo da sobrecarga, mas uma delas era ter ele como um ancião a quem se recorria justamente para esse tipo de coisa, para uma vida promissora, vamos dizer assim. Então, na medida que se entende que Há quem primeiro exerceu isso e possa passar para os outros, isso aí vai valer para a vida toda, em todas as esferas, em todas as esferas. Tem um texto que eu gosto de pontuar, que é 1 Reis capítulo 2, primeiro livro do Reis capítulo 2, quando Davi vai ordenar Salomão como rei, quando ele vai falar, seu Salomão, estava aquele impasse, o irmão dele querendo tomar o trono, e Davi, o texto vai dizer que aproximando-se o dia da morte, ele ordenou a Salomão, seu filho, dizendo: eu vou pelo caminho de toda a terra, ser forte, pois, e porta-te como homem. Ser forte, ser homem, né? Em algumas versões. E ele vai dizer assim: guarda as ordenanças do Senhor teu Deus, andando nos seus caminhos, observando os seus estatutos, os seus mandamentos, os seus preceitos e os seus testemunhos, como está escrito na lei de Moisés, para que prosperes em tudo quanto fizeres e por onde quer que fores. Ele não está falando aqui da prudência apenas no comando do reinado. Está falando de toda a vida. Está falando toda a vida. Está reivindicando algo que em um dado momento o próprio Davi ele quebrou. Ele quebrou em um dado momento isso. Davi foi tido como um ótimo guerreiro, um ótimo rei. Estabeleceu uma comunhão com Deus ímpar, uma adoração indiscutivelmente fora do comum. Porém, ele teve uma quebra que foi nessa questão de princípio moral e como pai. Mas isso não impediu ele de reconhecer a falha que teve e direcionar o filho a não praticar a mesma coisa. Então, quando ele fala aqui, ele fala de um ambiente que vai deixar o filho. Ele está dizendo: meus dias estão se acabando. Mas se você cumprir isso aqui, os seus dias vão se prolongar, você vai prosperar, você vai ter sucesso nas coisas que você faz. Ele não está dizendo assim: você será isentado das coisas. A gente imagina que exercer e cumprir princípios vai nos isentar de algumas adversidades. Não vai. Mas ela vai fazer a gente se portar bem dentro delas. Vai fazer com que a gente se porte bem dentro delas. Então, obedecer, viver, praticar isso como quem não apenas espera um resultado, mas que já é um resultado. Eu já devo ser um resultado. Quando eu reconheço a transformação que Deus fez em mim, e essa transformação aconteceu a partir do momento que eu comecei a obedecer algumas regras, né, que elas são necessárias para a vida, então isso aí vai me dando vida longa. E o que seria vida longa? A gente vê todos os fatos contribuindo para a vinda de Cristo muito rápido. Ou uma catástrofe nos leva, ou o arrebatamento está muito próximo. Mas se eu me prender a parar de cumprir e exercer meu papel social como uma testemunha fiel de Deus, um cidadão de Deus, um bom testemunho social, como vizinho, como morador da rua, como profissional, porque esses princípios aqui que servem de unidade, ele serve para contágio também. Ele Sim. serve para contágio. Então, essa capacidade de exercer, e o proveito que o livro de Provérbios diz, é a capacidade de influenciar também. Então, a gente vê o nível de quando surgiu, daqui a uns 10 anos atrás, quando surgiu a nomenclatura influencers, né, na rede social. A gente vê que qualquer um que dançasse, qualquer menina que dançasse, qualquer cara que se vestisse de mulher era tido como influência, porque os seguidores é que denunciavam que ele era uma pessoa muito benquista. Quando, na verdade, a influência está naquilo que ele pratica. Muitas pessoas passaram a praticar as mesmas coisas, usaram as mesmas roupas, vêm os marcas e tudo mais, da mesma sorte. Uma pessoa que exerce princípios, ela passa a ser uma pessoa observada. E essa observação, ela vai se alastrar em todas as áreas. Em todas as áreas. Então, exercer princípio para mim parte de um ponto de partida de tem alguém para ser exemplo. Tem alguém para ser exemplo. E a gente não pode cair, meu querido pastor, meus queridos ouvintes, na ideia de que não tem referência, não há mais referência. Sempre há referências. Na medida que a mídia ela proclama a infidelidade de alguns, a gente vai ter mais gente exercendo prudência e princípios do que o que a mídia pronuncia. Isso não pode nos desmotivar a acreditar em referência. Então, quando eu citei lideranças espirituais, a liderança espiritual só chega ao patamar que ela é se ela vier atrás. O senhor, no seu livro, no livro que o senhor lançou, logo no início, na página 9, no terceiro parágrafo, o senhor fez uma pontuação lá sobre Hebreus, né? Hebreus capítulo 13, versículo 17, que fala sobre o cuidador das nossas almas, o guia como cuidador das nossas almas.
5: O pastor, né?
6: O pastor. E a grande pergunta que as pessoas vão interrogar e vão fazer, que é normal fazer isso, assim: e se o cuidador da minha alma não for prudente? Não é? E se ele não for uma referência? Isso é uma percepção. Isso é uma percepção. Então, a ordem que ele vai dar vai ser primeiro avaliada pela prudência que ele tem. Quando o escritor de Hebreus faz essa colocação, ele sabe de quem está falando. Ele sabe de quem está falando. Então, o direcionamento para exercer a unidade ela parte desse princípio, e a gente tem que considerar esse valor visível. E a gente hoje em dia, a gente não deve, eu, pastor, deixa eu só fazer um comentário. Eu conheço uma amiga lá no meu estado, Pernambuco, que a gente era tudo da igreja, e o rapaz que me ganhou para Jesus, ele era daqueles que a gente chamava de canela de fogo, pentecostal, do
5: do
6: manto, do remanto. E o que foi que aconteceu? Acabou esse grupo, ela se afeiçoando a ele e ele se interessando por ela. E uma vez ela falou uma coisa para mim tão interessante que eu me choquei. Ela disse: eu sei que ele está interessado em mim, eu também estou interessado nele, mas agora eu quero conhecê-lo na carne. Isso gerou um choque naquela roda de conversa.
5: Uau.
6: Na carne, todo mundo pensou, na carne. Ela disse assim: o que eu chamo de carne é o comportamento dele fora da igreja. O comportamento dele fora da igreja, como ele trata a mãe, como ele trata os irmãos, como ele trata os vizinhos, como ele se comporta na fila de pão, dentro de um ônibus, no colégio, como são as notas dele. É aquilo que eu não vejo no culto. Ela está dizendo assim: aquilo que eu vejo no culto é a coisa mais fácil de ver. Eu quero saber dele fora do culto.
5: Então, qual é a sua natureza fora do culto?
6: Qual a sua natureza fora do culto?
5: Fora do templo.
6: Fora do templo.
5: Fora da liturgia.
6: Fora de todas essas coisas, fora da liturgia.
5: Sim. E aí, como é que é? Essas pessoas estão vivendo esses princípios só ali dentro? Porque ali dentro é outro contexto, né? Mais fácil. Está condicionado, né?
6: Está condicionado.
5: O período é curto.
6: Justo. Um espaço de tempo. Não tem muita amostra de todos. É que muito se expõe, muito fala, muito erra falar ou muito acerta, mas as pessoas terminam o culto e vão para casa, o que elas fazem, o que elas acessam, o que elas conversam, com quem elas saem, não é? Quem elas chama para a roda de conversa dela, quem são essas pessoas? Essas associações, essas amizades, esses comportamentos refletem princípios? Refletem uma unidade? Ou seja, aí eu trago de volta para a liderança espiritual, o que esse líder espiritual ali no público está influenciando? A gente não pode culpar um líder espiritual por alguém que não leva a sério o que ele fala. Mas temos que ter na mente que a liderança espiritual é uma das grandes referências a serem seguidas em matéria de unidade, em matéria de princípios.
5: E hoje é muito interessante quando o senhor resgata essa questão do meu livro, O Dia Que o Céu Votou, né? O Dia Em Que o Céu Votou. Nós falamos a respeito dessa confiança que a gente deposita nesse líder espiritual. Nós temos boas referências, por exemplo, o nosso presidente, pastor Marildo Martins da Silva, um homem de exponencialidade, talvez uma das mentes mais brilhantes desse país. Esses dias eu estava no aniversário dele, o senhor também. O senhor viu uma colocação que o pastor ali do Maranhão, vice-pastor presidente da convenção, disse justamente isso. Eu tinha no dia anterior falado para o pessoal da nossa congregação o quanto importante é estar perto do nosso pastor presidente, pastor Marildo Martins, porque é uma das mentes mais brilhantes, um gestor extraordinário, um homem de uma simplicidade extraordinária, de uma fala de sabedoria. Inclusive, daqui a pouquinho, depois do nosso programa, vem Instruindo o Sábio com ele. E ainda que às vezes são programas que são recorrentes, é importante ouvir, porque a perfeição vem com a recorrência mesmo. E a gente vê esse homem, ele nos conduzindo por alguns caminhos como um exemplo de conduta, buscando trazer o ministério em unidade. E quando o ministério está em unidade, por exemplo, quando a gente vê o nosso pastor presidente conduzindo o ministério, a gente vê que nós temos quase 140 igrejas já construídas dentro de Palmas. É uma grande nação, como nós conhecemos a nação Madureira. O senhor é pastor de uma das congregações e o templo está evoluindo lá, né, para a glória do nome de Jesus, não só em estrutura, mas também em números de crentes. São 140 igrejas dentro de Palmas. Olha a orientação do nosso guia, nossa inspiração, né, espiritual, nosso pastor, né, que nos direciona. E hoje aí, debaixo das mãos dele, nosso pastor André Martins também, que é uma pessoa extraordinária. Eu costumo dizer que o pastor André Martins é inteligência social em pessoa. Ele mostra isso na prática. Viver, estar ali perto deles é fantástico. Eu digo do que vi, né? Não digo do que eu ouvi, eu digo do que vejo, daquilo que acompanhei, tanto com o nosso presidente quanto com o nosso presidente do nosso campo, do nosso ministério, como com o nosso presidente executivo, aqui no caso local, pastor André Martins, né? E quando a gente vai para o estado, nós somos um ministério que temos 770 igrejas dentro do estado, Nós temos uma rádio, nós temos uma igreja também, nós temos, através do nosso presidente, uma implantação dentro de 10, 12 anos em todas as cidades do estado do Maranhão, depois que ele começou a ser líder da convenção do estado do Maranhão. Olha quanta inspiração. E quando a gente unifica com um líder como esse, o quanto de ganho nós temos?
6: Justamente. A gente fica com base para acreditar e seguir a indicação do que ele fala, né?
5: Sim.
6: Seguir a indicação, porque sempre a ordem foi essa. Por isso que o mundo tenta minar a liderança espiritual. E minando a liderança espiritual, a gente vai ter crentes que vão para lá como que vai pro shopping.
5: Sim.
6: Tem um shopping aqui, o shopping Capim Dourado. Você fazer propaganda, né? E se você, pronto, quando eu vou resolver uma coisa rápida, eu não boto o carro lá dentro. Uhum. Eu não boto. Mas tem alguém que vai e bota.
5: Sim.
6: E vai resolver coisas mais rápidas que eu. E o dono do shopping tá pensando assim, olha, quem não quiser botar, deixa lá fora. Mas sempre vai ter alguém para botar, rotativo. Então, a descredibilidade da liderança espiritual vai gerar um público rotativo. Esse público rotativo vai querer lá ouvir só uma parte da mensagem daquele pastor. Só uma parte. Só que a referência espiritual, a liderança espiritual, ela é um poço, ela é um poço de princípios, né, dentro de uma só pessoa.
5: Exato.
6: Que a história dela...
5: Muito forte essa expressão, eu quero repetir, um poço de princípios dentro de uma só pessoa.
6: Dentro de uma só pessoa, que ela vai liberando na medida que você se aproxima. Lá na casa do meu avô, que Deus o guardou, tinha uma cacimba. Meu pai proibia a gente chegar perto, porque ela tinha mais ou menos 80 centímetros de mureta, era redonda, e meu pai tinha medo que a gente debruçasse sobre ela, porque para ver a água tinha que tirar a tampa, né? E ela ficava lá no fundo, e a gente botava a mão assim nos olhos para ver o brilho da água lá, eu jogava uma pedra para mexer. Uhum. Então, assim, meu pai tinha medo que a gente chegasse perto daquela cacimba para não cair dentro, mas com a idade chegando, a gente já ia e já puxava a água.
5: Uhum.
6: Então, líderes espiritual, como um poço a qual a gente busca, está perto deles, ele está cedendo a corda, pode buscar água, vai jogando a sua latinha, vai buscando lá o seu canto, pegando. Então, eles vão liberando essa água sem posição, até o ponto da gente reconhecer que eles, no momento, eles vão dizer assim, não, agora não, porque se você chegar agora e cair, é perigoso, porque eu sou um poço que você não precisa cair dentro, você só precisa pegar água, somente. Então, esse poço de princípios faz com que a gente credencie, sim, recorra. Nós somos pastores, o senhor é pastor, o senhor está mais tempo que eu aí na nossa Madureira, mas acima de tudo somos ovelhas, a gente sabe a quem recorrer.
5: Sim.
6: A gente sabe a quem recorrer. E o bom de recorrer à nossa liderança espiritual é por conhecer, e são homens que exercem princípios. A gente vê a experiência do pastor Amarildo refletida nas atitudes do pastor André.
5: Vou provocar o senhor agora.
6: Vamos lá.
5: Vou provocar o senhor. Pastor Marcos Gonçalves, qual é a diferença entre a dependência espiritual e a alienação espiritual?
6: A dependência espiritual e a alienação espiritual. Eu vou dizer com palavras mais práticas e fáceis de entender.
5: Por gentileza, o senhor é um mestre, então o senhor tem mais facilidade do que eu de colocar as palavras.
6: A alienação espiritual, ela é pegajosa, vamos dizer assim, ela é pegajosa. E ela aceita ela aceita tudo, a alienação espiritual aceita tudo. Já a dependência espiritual, ela é mais cautelosa, a dependência espiritual. O dependente espiritual, ele não vai para todo mundo que se pareça ou se identifique como espiritual, né? Porque a gente não tem a pessoa por espiritual por um culto de pregação. A espiritualidade, vou trazer de volta, a espiritualidade dos nossos pastores, a gente vê mais elas fora do culto do que no próprio culto.
5: Verdade.
6: Do que no próprio culto. Então, eu consigo recorrer a eles fora do culto, porque eu tenho certeza que no culto eu já sei o que eu vou receber deles. Mas a alienação, ela não existe nem a própria. A alienação, ela é tratada apenas como uma paixão. É uma paixão. Faço qualquer loucura pelo aquilo que eu sou alienado. Eu não vou exigir que essa prudência eu veja nele. Porque um pastor que se preza, ele se mostra e se expõe a um líder espiritual que se preza, se expõe para que a igreja veja nele prudência e gere credibilidade nele. O alienado não, ele simplesmente chega lá e ele vai apenas absorver o que ele quer. O alienado se alimenta de migalhas, enquanto o alienado se alimenta de gotas, enquanto o dependente, ele quer encher a caneca toda, ele quer se aprofundar, ele quer ir mais longe, ele quer emergir. Ele quer ir mais longe, ele quer absorver, ele não só quer o conhecimento, ele quer, se possível, ser igual àquela pessoa. Então, a dependência espiritual, ela faz com que você não aprenda tudo, ou acho que aprenda tudo, porque sabe que tem mais alguma coisa para aprender. O alienado, ele satisfaz com muita facilidade. Satisfaz com muita facilidade, porque ele tem pressa nas coisas. Alienado tem pressa. Já o prudente é cauteloso. Então, entre a dependência e a alienação, mesmo com a dependência, a prudência é uma condição de chegar próximo.
5: E quando eu falo da dependência, eu estou falando a respeito de, por exemplo, remeter a confiança também, né? Porque eu tenho um bebê de 1 ano e 3 meses, o Joelder Álvaro, mando um beijo para ele. E é muito gostoso esse momento, essa conexão, e ele tá na fase em que ele diz papá, papá, né? E aí você vê que ele tá sempre recorrendo. E a confiança, né? Estende as mãos, começa os primeiros passos, vai até a gente caminhando, porque ele sabe que a gente está ali para poder dar o suporte para ele até o momento. Ele sabe quando ele vai buscar da gente o comer, porque ele sabe que a gente vai entender ele, porque ele não diz assim, dá comida, ele fala a um, né? E a gente já entende que ele quer comer. Então é uma dependência onde você confia na pessoa que você está ali com ele. O meu bebê, ele confia em mim, confia na mãe dele, né? Confia na irmã, mas confia mais em mim, na mãe, do que de fato nela, porque é claro que vai, ela ainda é uma criança e ela está em construção também, e nossa tutela é sobre os dois, né? E assim como a gente confia, né? Como a criança confia nos pais, de estar realmente se lançando no braço, de depender para o banho, de depender para a alimentação, de depender para o sono, como o senhor falou aqui no início, a criança, o pai sabe quando chora, o que que é o choro do sono, o que que é o choro da alimentação, o que que é o choro da cólica, exatamente, o pai, ele tem esse conhecimento, porque ele tem um olhar. Nossos pastores aqui em Palmas, e eu posso dizer disso porque já tive congregando fora do estado, em outros lugares, mas assim, sinceramente, eu consigo ver e depositar essa dependência sentimental do ponto de vista espiritual, do ponto de vista dependência espiritual, onde as minhas emoções, os meus sentimentos, eles são estimulados a cada momento ao ver de fato esses meus líderes em quem eu posso depositar a confiança. Da mesma forma que Jesus Cristo fala em João capítulo 17, verso 21, ele ora ao Pai para que o Pai conceda esse princípio da unidade. Senhor, para que, Pai, para que eles sejam um em mim como eu sou um contigo, né? Ele fala dessa unidade. Quando o corpo, ele é unido nessa oração de Cristo, essa dependência mais de confiança, de você acreditar realmente nos projetos, de acreditar no propósito, de acreditar realmente no direcionamento, como pai, como filho confia no pai, como Cristo confiava no pai, como Cristo pede que nós venhamos ser unidos com ele, como ele também é unido com o pai. Referência, o senhor estava falando sobre referência. Amplie um pouco mais esse olhar pra gente, por favor.
6: Eu diria que a dependência, ela é fiel, e a alienação é adúltera.
5: Olha, forte. A dependência é fiel e a alienação é adúltera.
6: É adúltera. A gente vê que, como referência, Lucas 7, tem um texto interessante, que João Batista estava preso, e o texto vai dizer assim: ora, os discípulos de João anunciaram todas essas coisas acerca do que Jesus fazia. E João Batista estava recebendo notícias daquele que ele batizou nas águas. Então, João, chamando a dois deles, os ouviu e disse assim: vai até o Senhor e pergunta se era ele mesmo ou tinha que aguardar outro. Os discípulos vão até Jesus, veem Jesus pregando, fazendo milagres, e num intervalo de tempo eles perguntam: Senhor, és tu mesmo? João, o Batista, nos pediu para vir aqui saber se é tu mesmo ou devemos aguardar outro. O que eu chamo ali é uma passagem de turno, é uma passagem de referência. Eram os discípulos de João Batista, e João Batista já estava preso, ia morrer, mas ele está dizendo assim: vou referendar vocês, vou referendar alguém para vocês. Eles vão lá e veem, e a gente vai ver que essa referência, essa passagem de bastão de referência é algo que a unidade gera. A unidade gera.
5: Certo.
6: Ter um bom pastor é ter bons pastores. Ter um bom pastor presidente, ter um bom pastor presidente executivo é ter um corpo de bons pastores. E a gente não vai isentar que possa ser que não agrade a todo mundo, faz parte. Mas 90%, 95% são gerados bons pastores quando a referência é boa.
5: E o fato de as pessoas não conseguir agradar todo mundo precisa ferir o princípio da unidade?
6: Como?
5: Mesmo que a pessoa não agrade todo mundo, a gente vai ferir o princípio da unidade?
6: Não.
5: Isso dá oportunidade para que a pessoa fira o princípio da unidade?
6: Não.
5: O fato de discordar?
6: Não.
5: Não, né?
6: Não, porque assim... A discordância, ela pode existir, porém a obediência é princípio da unidade.
5: Opa!
6: A obediência é princípio da unidade. É, o fato de discordar, às vezes você discorda porque você não tem a mesma visão. Mas obedecer a quem tem uma visão faz com que você esteja dentro do mesmo propósito. E para estar do mesmo propósito, você trabalha com unidade. Então, às vezes você discorda por um momento, mas quando você vê o resultado, você diz: foi apenas um momento mesmo.
5: Tem um ditado, uma expressão, conhecimento judaico. O senhor vai para Israel agora, dia 23, e aí o senhor vai durante o caminho orando assim: Senhor, abre as portas do mar para o pastor Joel de passar, né? E aí é o seguinte, mas eles dizem uma expressão tão forte que ela é impactante. Quando eu li sobre isso, eu achei muito impactante. Que uma nação unida, inclusive na idolatria, ela adia o juízo de Deus. Olha que expressão forte. A unidade é tão forte que mesmo na idolatria, que é um pecado que fere os 10 mandamentos, ela consegue adiar, na verdade, o juízo de Deus. O tanto que esse princípio, ele é extremamente forte.
6: O princípio da unidade, ele é um gerador de vidas.
5: Gerador de vidas.
6: É um gerador de vidas. Muita gente vive, muita gente sobrevive e vive por causa da unidade. Por causa da unidade. Dentro da unidade não existe ninguém sem ação. Pode haver pessoas sem opinião, mas na unidade ela chega no objetivo final. Ela chega. Então, isso aí é um gerador de vidas mesmo, a unidade. E a unidade, vou dizer com sinceridade, pastor, a unidade ela exige um certo silêncio. Que certo silêncio é esse? Você não tem o que falar por não saber, o silêncio
5: cabe.
6: Cabe. Cabe e é sinal de maturidade. É sinal de maturidade. Então tem. Eu já vivi situações na minha vida ministerial que tem mais tempo lá no Pernambuco, então posso citar, que algumas coisas eu não entendi no momento, mas no lugar de questionar, silenciei.
5: Uhum.
6: Silenciei e cumpri e obedeci e vi que o resultado deu certo. Foi apenas um intervalo em que eu não compreendi, que eu não vi a visão, que não foi para mim a visão. Porque às vezes Deus não vai dar a visão ao Senhor. Às vezes Deus não vai dar a visão ao seu liderado, mas vai dar ao Senhor.
5: Uhum.
6: Então, a partir do momento que eu vou considerar a sua visão, é quando eu ver esses princípios. Quando eu ver esses princípios. E eu ver esses princípios sendo cumpridos, eu vou. Por que eu vou discordar de me manter unido? Então, a discordância, a discordância e tudo mais pode existir, mas ela não deve ferir, ou não deveria ferir a unidade. O que acontece quando ela fere é alguém que já saiu da unidade. Talvez não possa ser considerado unidade. Não por um fato de uma crítica ou não entender no momento. Mas se você está contrário àquilo, você está contrário à unidade.
5: Uma coisa que realmente ele, só para poder refletir, a gente terminar esse bloco aqui, é interessante assim. Se uma criança olha com os olhos dos pais, e os pais vão conduzi-la para um lugar seguro. A criança só confia porque ela consegue, de fato, ver esse pai ali oferecer aquela confiança. Se as pessoas que estão dentro de um processo de uma casa olhar para os líderes da casa, pai, mãe, e confiar, a família tem sucesso. Se as pessoas que estão dentro de uma empresa conseguem acreditar na direção do empresário, tem sucesso. E se nós estivermos dentro de qualquer instituição e seguirmos aqueles princípios da instituição, vai ter sucesso.
6: Vai ter sucesso.
5: Vai ter sucesso. Se a gente acredita na visão do líder, às vezes a gente não está conseguindo ver, né, com os olhos dele.
6: Na mesma ótica dele.
5: Exato, mas quando a gente procura entender, é um líder de confiança, a gente pode seguir, vai ter sucesso.
6: Vai ter sucesso, que é fácil pesar, como o senhor fez uma pontuação no início desse bloco. O histórico.
5: Sim. Ele fala, né?
6: O histórico fala. O histórico fala. A gente volta para a questão dos números.
5: Sim.
6: O histórico somado em números, você vai ver. Teve mais acerto, teve mais erro. E tudo isso no partido, no princípio de uma visão, houve essa visão. Essa visão é o que Deus deu a alguém que exercia princípios e transferiu para o seu grupo que chamamos de unidade. Deu certo.
5: Eu gostei muito do posto de princípios numa só pessoa. Vamos ficando com essa fala. Voltamos daqui a pouquinho, no nome do Senhor Jesus Cristo. Estamos caminhando para o final, mas tem muita coisa boa ainda para poder falar aqui. Manda sua mensagem, participa conosco. O telefone é 63-98420-6868. Até daqui a pouquinho, em nome de Jesus.

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1: Muito bem, em Palmas, Tocantins, são 12:06, agora 7 para a glória do nome do Senhor nosso Deus. Eu sou o pastor Joel de Lima, esse é o programa Caminho da Paz. Estamos aqui com o nosso amigo pastor Marcos Gonçalves falando sobre esse assunto muito bom, e é muito bom trocar com quem tem conhecimento. Eu acredito que você que está do lado de lá está também aí saboreando aquilo que está sendo colocado aqui. Eu quero mandar um abraço aqui, como já falei, para a irmã Marlene Carvalho, sempre presente. Ela manda o áudio sempre no início do programa, dizendo que está ligada e não perde aqui o programa de forma alguma, né? Está sempre conectada conosco. Deus abençoe a irmã Marlene. Um abraço aí também para todos os pastores, né? Pastores da Assembleia de Deus, Nação Madureira, pastores de outras denominações, né? Da Assembleia de Deus, Monte Sinai, da Assembleia de Deus Shalom. Deus abençoe todos os pastores de outras Assembleias de Deus também. Quero mandar um abraço apertado para os pastores da Igreja Quadrangular, para os pastores das igrejas apostólicas, né? Apóstolos, apóstolas, para as igrejas também que tem, né? Esse direcionamento do bispo, da bispa. Também em nome do Senhor Jesus Cristo, um abraço para todos vocês que estão conectados conosco, no nome do Senhor Jesus Cristo. Nossa referência aqui são vocês, nossos líderes, né? Que estão na cidade cuidando de vidas, e a igreja ela faz uma diferença extraordinária no meio da sociedade, uma diferença muito, muito grande. Então um abraço para todos os nossos pastores, pastoras, todos os apóstolos, apóstolas, bispos, bispas, os líderes de igrejas, né? No geral, no nome do Senhor Jesus Cristo. Deus abençoe a irmã Elisete lá de Brejinho do Nazaré. Encontrei meu amigo pastor Ezequias agora esses dias. Irmã Elisete, dá um abraço nele aí pra gente em nome de Jesus. Ela diz: a paz do Senhor, pastor Joel de Lima. Deus abençoe pela palavra, gosto muito do programa, peço oração por minha saúde, agradeço. Deus abençoe todos os ouvintes da Paz do Senhor Jesus Cristo. Ótima semana para a senhora também, em nome de Jesus Cristo. Daqui a pouquinho nós vamos estar orando. Irmão Adonias, saudades do senhor. O senhor está aí ouvindo o programa, olha que maravilha, né? Está na escuta. Já tinha dias que eu não recebi aqui sua mensagem, mas muito feliz, né? Sempre pela palavra aqui, a mensagem que o senhor está mostrando aí o radinho e ouvindo a palavra do Senhor nosso Deus. Deus abençoe também a igreja da AD Arne 81. Nós temos culto hoje às 19h, AD Arne 81, ali na região do Santo Amaro. Vocês estão convidados para estarem conosco ali, no nome do Senhor Jesus Cristo. Culto de celebração, culto evangelístico, culto da família, onde nós estamos ali para adorar o nome do Senhor nosso Deus. Pastor Marcos Gonçalves, vamos voltar aqui, mas antes eu quero abrir aqui o espaço para o senhor falar lá do endereço da congregação, chamar os irmãos que estão aqui na região, em nome de Jesus, referencie aí para nós, isso, em nome do Senhor Jesus.
2: Isso. Somos ali da A53, não é? A igreja está bem, já estamos num culto lá em cima já, graças a Deus, climatizados, irmãos, podem sem medo. Estamos lá ali na 507 Sul, os irmãos ficam ali na A53, nas duas entradas da quadra, tem aquele nome enorme, né? A53, e ela é bem na entrada principal aqui. Você entrou, a única coisa que tem na entrada da quadra, na praça, é só a igreja, só tem isso, não tem como errar. Então, hoje a partir das 19h os irmãos estão lá, então os irmãos estão nos escutando. Agora a paz do Senhor, os irmãos ali da 53, que Deus abençoe a vida de todos. Então, os irmãos, a partir de 19h também temos culto ali da família, em nome de Jesus.
1: Pronto, convite feito aí para a igreja onde o pastor Marcos Gonçalves é pastor. Eu estou aqui com uma comunicação, olha, com uma fala do Diácono Chaves, nosso superintendente da Escola Bíblica Dominical. E ele está ligado lá e ele diz assim: na unidade você chega no propósito mesmo sem dar opinião.
2: Isso.
1: Forte, né? Forte. E aí ele diz: estou ligado aqui. Que é aquela questão ali que o senhor falou, que às vezes de repente é melhor não pronunciar se não vai, se não vai edificar, né?
2: Silêncio é uma posição de obediência.
1: Silêncio é uma posição de obediência, é o que ele está contando aqui. Na unidade você chega no propósito, mesmo sem dar opinião, na verdade ele faz uma pergunta. E aí o senhor já respondeu essa questão aí, né?
2: O silêncio é uma posição de obediência.
1: Mas parece uma afirmação, porque também é uma frase tão bem elaborada que é como se fosse de fato assim,
2: E deixar claro para o nosso querido irmão, é o diácono, né?
1: O diácono Chaves.
2: Chaves. É o nosso diácono Chaves.
1: Ele tem muitas chaves assim para abrir muitas portas. É um homem que estuda bem a palavra de Deus.
2: Deixar bem claro para ele que o silêncio não destitui você em nada. O silêncio não minimiza você em nada, não tira sua moral, pelo contrário, o silêncio diante de uma autoridade espiritual coerente, de vida prudente, testemunho, faz com que você mostre obediência, você cresça. Isso não diminui você em nada. O fato de você silenciar, você não perdeu. Você optou em obedecer a alguém que tem uma autoridade maior do que você. E isso deve ser reconhecido e deve ser levado a sério.
1: Ótimo. Nós estamos passando por um momento em que, de fato, é preciso muita cautela, mas é preciso muita liderança. Todo tempo, na verdade, ser humano não consegue viver sem liderança, né? Nós somos tribais, né? Desde todo o tempo que o ser humano ele existe. O ser humano é um ser gregário. O que significa isso? Significa que nós vivemos em comunidade. Nós não conseguimos viver em comunidade sem viver em comunidade. Nós somos seres sociais. Neurocientificamente falando, nós temos um cérebro social, temos necessidade de estarmos inseridos dentro de uma sociedade e, em regra, seguimos um líder dentro desse contexto, não é verdade? E principalmente uma instituição, uma organização, uma sociedade organizada, ela vai ter diretrizes e ela precisa cumprir. Lá fora nós temos as leis que elas regem, né, a nossa sociedade, para manter a sociedade ali ali alinhada, direcionada. E a gente, muitos de nós que temos uma boa sanidade mental, a gente não questiona as leis, a gente vive as leis. A gente entende que essas leis, elas são necessárias para poder levar a gente a um contexto de unidade, de conformidade, a um contexto de comunhão dentro da sociedade. A gente respeita o limite. A gente está no trânsito, a gente sabe que tem uma faixa, a faixa do meio para quem quer transitar mais tranquilo, a faixa das laterais para você realmente ter mais fluência. Enfim, a gente é cheio de código, cheio de orientações. Diz para mim isso dentro da igreja. Como é que é visto essa questão, Pastor Marcos? Dentro desse contexto, em vários assuntos. Nós lançamos aqui nesse ano, através do nosso pastor presidente, foi lançado o ano da evangelização. Sabe, nós temos outras diretrizes para esse ano. Quando a gente segue, qual o resultado? Quando a gente segue, qual é o resultado? Quando a gente não segue, qual o resultado também?
2: O apóstolo Pedro, na primeira epístola dele, ele vai chamar isso de capacidade de emudecer a ignorância.
1: Opa, aí é mais forte. É bom mexer com teólogo, né? Porque o senhor vai repetir aí para mim novamente, porque aí fica lá, mais escrito.
2: Primeira Pedro, capítulo 2, versículo de número 15, vai dizer, porque assim a vontade de Deus, que fazendo o bem, façais emudecer a ignorância dos homens insensatos.
1: Olha que forte, hein? Dentro da Bíblia.
2: Ele condiciona a insensatez, porque o posterior a isso, né? O contexto disso aqui é obediência.
1: Sim.
2: A obediência às regras, ou seja, a gente respeita as regras, a gente cumpre leis, não é? E ele faz emudecer a ignorância dos insensatos. E ele vai, posterior, vai dizer assim, como livres e não tendo a liberdade, como uma capa para malícia, mas como servo de Deus. Ele vai pontuar umas coisas aqui, pastor, que aqui eu consigo a ideia e responder a sua pergunta. No versículo 17 ele vai dizer assim: honrai a todos, ponto.
1: Ponto.
2: Amai os irmãos, ponto.
1: Olha.
2: Temei a Deus, ponto. Ponto. Honrai ao rei, ponto.
1: Olha que forte.
2: Ele vai dizer: honrai a todos, comportamento social.
1: Sim.
2: Crente, não crente, com crentes e com não crentes.
1: Sim.
2: Leis, tudo mais. Amai aos irmãos, já fala interno, vida cristã, igreja. Temei a Deus.
1: Dentro do corpo de Cristo.
2: Né? Princípios, Bíblia, comportamento cristão, exercício e prática. E honrai ao rei, já fala fora.
1: Sim.
2: Já fala fora. Então, ele consegue trazer isso tudo e duas coisas que a gente consegue pontuar para responder essa sua pergunta. A primeira delas, o que a gente recebe da igreja, o que a gente leva para casa. Essa unidade, ela vem da igreja, vem da igreja do líder, ensinando tudo mais. Absorvemos ela, abraçamos ela e levamos para casa. Isso é aplicado dentro da própria casa. É dentro do próprio lar. É aplicado dentro do próprio lar. E dentro do próprio lar, isso é aplicado lá. Então a gente exerce a unidade dentro do próprio lar, onde as coisas se organizam, para que a vida ministerial seja aprovada, que a vida familiar, para que os níveis de espiritualidade sejam aprovados. A própria Bíblia vai exigir uma vida familiar aprovada. Vai exigir isso. Embora algumas coisas não saiam como a gente quer, mas a aplicação dessa unidade deve ser passada. Daí a gente vai conseguir reverberar na sociedade. E como na sociedade vai atingir outras esferas também, desde honrar a todos, amar a todos, temer a Deus e honrar o rei também. Poderíamos colocar, sem dar muita ênfase, mas os momentos. Mas os momentos. Vamos lá. Primeiro projeto desse ano foi o ano da evangelização. Amar a todos.
1: Sim.
2: Amar a todos significa levar a salvação a todos.
1: Show.
2: Isso é indiscutível.
1: Ótimo.
2: Isso é indiscutível. Eu não posso dizer que amo a todos se eu não ofereço o livramento,
1: a salvação.
2: Para uma pessoa que eu digo que eu amo. Então, Amar à distância é muito fácil. E a maneira de se aproximar é oferecer o que você tem. Não significa que você vai ter uma resposta esperada. Sim. Você queria que tudo desse certo. Mas a sua prova de amar é levar. E vou mais longe, pastor. Essa prova de amar é levar, ela não cabe obrigação. Ela cabe unidade e cabe prazer. Ontem eu falei pregando numa igreja que o crente normal, tradicional, o crente que não segue princípios, que não segue prudência, ele só espera Jesus. Mas o crente que é envolvido com Deus, ele ama a vinda de Jesus. Então é diferente.
1: É diferente.
2: Da mesma sorte, a visão se estende às outras áreas. E essa, por exemplo, de honrar o rei. A gente está vivendo um momento aí de decisão.
1: Sim.
2: E esse momento de decisão merece uma condução. Merece uma direção de quem tem uma observação mais apurada para isso. Então, debaixo da nossa dependência, sem alienação, mas da nossa dependência por confiança, a gente consegue seguir uma diretriz. Consegue seguir aquilo e consegue também somar os resultados já históricos.
1: Sim.
2: E isso faz com que a gente consiga honrar a todos, amar os irmãos, temer a Deus e perceba que honrar ao rei vem por último. Porque o temor a Deus vai unificar os outros dois pontos, esse último que parece não ser tão importante. Parece que eu resolvo do jeito que eu quiser. Honrar a Deus é considerar uma direção. Honrar a Deus é considerar alguém que tem princípio e uma visão que eu não tenho, que possa direcionar assim. Vai por aqui. Vai por aqui. E se der errado? A gente pega o histórico e as possibilidades de errado acontecem. Mas a maioria das vezes deu certo, então eu já tenho mais motivo para confiar do que para duvidar.
1: Muito bem, graças a Deus. Pastor Marcos Gonçalves, eu quero agradecer o senhor. Nós estamos tratando de um tema de princípios que curam, de princípios que libertam, salvam, princípios que edificam, sara mentalmente, emocionalmente, sara o corpo, sara a família, sara a empresa, sara todas as áreas. E é muito importante essa questão que o senhor fala para a gente poder entender de que às vezes nós precisamos mesmo desses direcionamentos. Como conhecemos, somos direcionados pelos nossos pais, em outras áreas direcionados por alguém, nós temos sempre um professor na nossa vida.
2: Sempre.
1: Nós sempre vamos ter um

0: Senhor, meu Deus e meu Pai, no nome de Jesus, eu quero te agradecer pela oportunidade de estarmos finalizando nesses 2 meses falando sobre o princípio da unidade. E nesse domingo, Senhor, com clareza, aqui com a presença do pastor Marcos Gonçalves, Senhor, meu Deus, conseguimos finalizar, fechar, Senhor, meu Deus e meu Pai, com propriedade esse tema. Que tenha alcançado as pessoas, que tenham chegado à vida das pessoas e mais, Senhor meu Deus, trazido cura para casa, para o lar, para a empresa, para a igreja, para a família, em nome do Senhor Jesus. Cura os enfermos, liberta, Senhor meu Deus, aqueles que estão precisando de libertação neste momento e que a tua palavra salvadora, Senhor meu Deus, penetre, Senhor meu Deus, até a divisão da alma, juntas e medulas, para a glória do teu nome. Nós te exaltamos e te pedimos, Senhor, envia os teus anjos a cada casa, a cada carro, a cada lugar onde essa rádio tem alcançado e que esses anjos ajam a favor dos teus filhos, Senhor, trazendo bênção no nome do Senhor Jesus Cristo. Muito obrigado, Deus abençoe você. Fique agora com o intervalo comercial, logo após o programa com o nosso pastor presidente Instruindo o Sábio. Voltaremos próximo domingo em nome do Senhor Jesus Cristo com a graça de Deus. Muito obrigado.
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1: Queridos irmãos e amigos, nós estamos mais uma vez retornando ao estudo da palavra de Deus.
2: Tudo que acontecia, ele via uma coisa boa naquele fato. Acontecia qualquer um desastre aí, mas ele tinha uma coisa boa para falar daquele desastre. Aconteceu outra coisa, ele achava uma coisa boa e tal. Um dia, os irmãos, para pegar aquele irmão, pegaram um cachorro morto, já tinha uns 3 dias, e o bicho estava para explodir. Não tem algum momento que ele está assim para estourar? Pegou ele e colocou lá na porta da casa dele, e ficou lá espreitando cedo, esperando o irmão sair. Quando o irmão saiu de casa, os irmãos chegaram: moço de Deus, que negócio é esse? Tá tudo preparado e tal. E aí, irmão? Aí o irmão ficou olhando lá assim e disse: olha, mas como os dentes dele são branquinhos, olha que coisa linda. Então, alguma coisa. Mas tem gente que não consegue. As atitudes desse estresse está fazendo a pessoa ficar sem sentimento, egoísta, mal-humorada, tudo ruim. A coisa mais difícil na vida dele é ele dizer graças a Deus. Oh, coisa difícil, né? É dizer graças a Deus. Essas pessoas que vivem nesse estresse total, eles não conseguem parar para ver as grandezas de Deus. Não consegue parar, atentar para ver o nascer do sol. É mais difícil do que o pôr. Hoje, para ver o nascer do sol, você tem que levantar 6 horas, 6:30. É um negócio absurdo, né, irmão? Levantar 6:30, né? Ver o nascer do sol, não quer ver a coisa linda. Esses dias que eu fui para o Maranhão, 3 dias eu tive de levantar, 2 dias às 3 horas e 1 dia às 4 horas da manhã, porque senão não dava para chegar no tempo. O programa que eu tinha feito não dava para ser cumprido. E como é bonito lá no Maranhão. Parece que o sol nasce pertinho da gente, irmão. Porque lá é Nordeste, o lugar onde mais, o lado que o Brasil mais entra, né? No nascente, no leste, é na Paraíba, né? Na verdade, acho que não é nem em João Pessoa, é em Bahia. É o ponto mais íngreme que lá. Mas no Maranhão a gente vê o sol nascendo e eu vinha sentado, o Carlinho vinha dirigindo, e eu olhava, vendo o sol nascer, agradecendo. Aí o Carlinho ficou olhando, eu pegando o celular, tirando uma foto do sol nascendo. Aí o Carlinho disse: é bonito, né? Eu disse: foi meu pai que fez. Meu pai que fez esse trem bem aí, né? Meu pai que fez esse negócio. Então, às vezes, as pessoas, o estresse não deixa ele ver as grandezas de Deus. O nascer do sol, o pôr do sol, parar para ver a chuva. Tem trem melhor do que você ver uma chuva, irmão? Eu gosto de ver chuva. Esses dias aconteceu uma coisa comigo que eu acho que eu também estava meio ruim da cabeça. Aquele dia eu acho que eu estava ruim. Eu estava num determinado local, irmão, e começou uma trovoada. Aquele negócio todo assim. E eu sentei e eu fiquei olhando e disse: gente, que coisa mais bonita do mundo. Olha que coisa. Mas aquilo eu sei que eu não estava normal aquele dia, não. Porque o trem estava feio. Eu, cada coisa que acontecia, eu dizia: glória a Deus. Que coisa bonita, que coisa maravilhosa. Bom, não para ver as estrelas, né? Não tem tempo para nada de agradecer pelo dia, pela noite, pelo ar que nós respiramos. Aí a gente não tem tempo para agradecer, para dar graças a Deus pelo dia, pela noite, pelo ar que respiramos. Enfim, a nossa sede de ter tem sufocado o desejo de ser. E a gente está precisando mudar isto. O nosso ativismo tem levado-nos ao estresse dia após dia. Então, de vez em quando, é melhor você parar um pouquinho, né? Para um pouquinho, tá? Para pensar. E eu vou falar agora sobre a ansiedade, que para mim, hoje, ela é a doença mais perigosa da atualidade. Ansiedade é a doença mais perigosa. A estatística de hoje, tu diz que 50% das pessoas que passam pelos hospitais são vítimas de ansiedade. São vítimas de ansiedade. E as pessoas hoje, eles não estão parando para meditar. Só sabe quando o negócio está no estágio muito avançado. Essa doença, ela não deixa escapar ninguém, irmão Eric. Ninguém escapa dela. Ninguém. Adulto, criança, doutor, analfabeto, religioso, ateu. Enfim, não tem ninguém. Isto é um mal que está causando um transtorno geral em todas as pessoas. Por que que uma criança é ansiosa? Dá uma explicação. O que que é que leva isso a acontecer, né? E eu me pus a pensar o que que é, na verdade, essa ansiedade. E nós colocamos para os irmãos aqui da seguinte forma: a ansiedade, ela é um pensamento errado a respeito das circunstâncias, das pessoas e das coisas. É um pensamento errado que eu formo. E nós temos um problema. Isso aqui é na mente, não é? Isso é na mente. Essa ansiedade é na mente. E nós temos um adversário muito grande. Sabe por quê? Porque a mente mente. A mente mente. Só Jesus para dar jeito nessa história. Então, essa falta de nós pensarmos de forma errada em relação a todas essas coisas é que vai fazer com que nós começamos a viver ansiosos. O texto que nós lemos diz: não andeis ansiosos por coisa ou por motivo algum. E eu estou dizendo aqui, às vezes é por circunstância, por pessoas ou por coisas. É isso que está escrito aí nesse verso 6, a parte A. Por coisa alguma, por motivo algum, nada pode deixar você apreensivo. Nada. Eu não sei o que é que está tentando fazer eu ficar apreensivo. Se eu disser para vocês os problemas que eu vivo diariamente, vocês têm todo o direito de dizer: pastor, não parece. Mas é a verdade. Se eu não pegar toda essa minha ansiedade e levar e depositar e crucificar lá na cruz com Cristo, eu não vou conseguir viver e sobreviver. E alguns estão tão ansiosos, né? Para onde eu vou, o que que eu vou fazer e tal. Deixa eu dizer para você, ansiedade é a falta de confiança na proteção e no cuidado de Deus. Eu começo a pensar e eu perco a confiança de que Deus vai cuidar de mim, de que Deus está no controle de todas as coisas, de que Deus sabe o porquê disso, o porquê daquilo, e das suas mãos nada vai sair. Tudo está nas mãos de Deus. Quando eu perco esta fé, eu começo a ficar ansioso. Quantas vezes Jesus chegou ao ponto e disse assim: olha, tem de fé em Deus. Se você tiver fé como grão de mostarda, olha, para Deus nada é impossível. Ele está trabalhando conosco para nós não andarmos ansiosos em situação nenhuma da vida. Mas o que causa essa ansiedade? Consequência, mas agora, o que é que causa essa ansiedade? Eu anotei três coisas aqui para nós meditarmos sobre elas. A primeira é quando nós olhamos para os problemas ao invés de olhar para Deus. Vocês se lembram quando aquele menino chamado Geazi passou por aqueles problemas, que morava em Dotã e veio aqueles adversários que rodearam Samaria e tal? O menino levantou cedo e só viu ali o exército inimigo. Só o exército inimigo. Ele estava com tanto medo, porque era ele que levava os recados lá para o rei de Samaria, mas com tanto medo que ele passou a ver só os problemas. Aí quando o profeta levantou cedo e o menino, olha lá, o que o profeta Eliseu falou? Senhor, abre os olhos desse menino para que ele possa também ver. Quando ele deixou de olhar para os adversários, ele viu um exército de Deus em volta deles. Então, esta ansiedade causada em nós, primeiro, porque nós olhamos para os problemas ao invés de olharmos para Deus. Esses crentes aqui de Filipos, eles tinham todo o direito de fazer isso, irmão. Todo o direito. O pastor presidente deles estava preso, humilhado, encarcerado. Não tinha solução nenhuma para ele. E se você ver todo capítulo aqui, todos os capítulos desse livro, você vai ver que as perseguições sobre eles eram muitas. A vida que eles estavam levando era muito complicada. No entanto, Paulo está dizendo para eles: gente, vocês não ficam ansiosos por coisa alguma, não. Para que vocês estão ansiosos? Não tinha razão. E eles estavam dessa forma. Ora, quem estava escrevendo essa carta estava preso. Na verdade, ele já estava na antessala do seu martírio. Ele estava na antessala. Ia morrer amanhã, vai morrer amanhã. Então, eles tinham toda a razão para viver assim. Mas Paulo estava dizendo para eles: ó, não anda ansioso. Não fica ansioso por coisa alguma. Quando nós olhamos para as circunstâncias e os perigos em nossa volta, ao invés de olharmos para Deus que governa as circunstâncias, nós vamos ficar ansiosos. Eu já disse a respeito do menino lá. Agora, vamos avançar? Vamos lembrar de Pedro? Pedro aprendeu que não podia, não precisava ficar ansioso por coisa alguma. Eles tinham matado Tiago à espada e disse: domingo nós vamos matar você, Pedro. Tá bem? Tá bem. Pronto, deixou lá. Amarrar, de boa. Lá, amarrou as mãos, amarrou os pés. Já tinham visto uma vez que Pedro estava lá na cadeia e apareceu um anjo lá mal, um anjo desavisado, foi lá e abriu as portas, controle remoto, né? Pam, abriu o portão, ele entrou, chamou, chegou lá onde estava Pedro lá e disse: vambora, cara, vambora. Bora, Pedro, tá bom, meio cochilando, passando dentro dos olhos, vamos embora. E saiu. Quando estava saindo lá na porta da rua, o portão abriu de novo. E o povo está dizendo que a ciência é tudo nova. Irmão, naquele tempo já tinha controle remoto. Estava na mão do anjo, não estava na nossa mão, não. Mas anjo já tinha controle remoto. Abriu o portão. Pedro foi lá para onde estavam os irmãos e começou a pregar e tal, e aquela alegria toda. Daqui a pouco chegam os magistrados lá onde estava Pedro, e Pedro estava falando das grandezas de Deus. Esses camaradas, eles já sabiam que podia abrir a porta e Pedro vazar. Aí agora, no dia de matar Pedro, amarrou ele em 4 quaternos de soldados, pés e mão. 4 quaternos, quantos são? O que é 4 quaternos, pastor? 16. Botou ele sentado, amarrou um braço dele aqui, prendeu em 2 soldados. O segundo braço aqui amarrou em 2 soldados. Uma perna aqui em 2 soldados. Uma perna aqui em 2 soldados. E os caras disseram: eu quero ver agora. Quero é ver ele sair daqui agora. Não é assim? E a Bíblia diz que ele estava dormindo, tranquilo, né? ele sabia que não precisava andar ansioso por coisa alguma. Tudo está no controle de Deus, né? Segundo, o que é que causa essa ansiedade? Relacionamentos quebrados. Relacionamentos quebrados. Pai e mãe, marido e mulher, filho e filha, irmão e irmã, e assim sucessivamente. Sabe por quê? Porque as pessoas, seres humanos, como a Bíblia diz, primeira a Coríntios 10:13, não veio sobre vós tentação tal senão humana. Quer dizer, o humano, um ser humano, tem a capacidade de roubar a sua alegria, a minha alegria. Então essa quebra de relacionamento, isso pode também fazer isso, porque há pessoas que carregam uma alma ferida, tem pessoas que são prisioneiros de alguma amargura, e isto é um problema sério para deixar ansioso também. Terceiro, a preocupação exagerada. Estou dizendo exagerada, eu não estou dizendo uma preocupação legítima. Rapaz, você quer casar? Então vá trabalhar muito. Não deixe o sol bater na sua cara, não. Você vai encontrar com ele antes dele nascer. Mas há pessoas que elas têm tanta preocupação, a preocupação deles é tão exagerada com as coisas desse mundo, que eles só se preocupam com as coisas materiais. Eles vivem uma vida completamente inquieta, desassossegada. É uma vida dos saduceus. Os saduceus, eles eram uma classe de crentes que eles tinham medo, temor. Eles não aceitavam falar e não criam em anjo, não cria em céu, inferno, não cria em nada dessas coisas. Eles, pelo contrário, eles queriam pegar Jesus de alguma forma, e um dia eles chegaram para Jesus e disseram: olha, vocês ficam falando tanto de céu, essas coisas aí, e deixa eu fazer uma perguntinha para você aqui, responde se o senhor puder. Ele disse: olha, na lei está dito que se um moço casar com uma moça e esse moço não deixar um filho, o irmão dele tem que casar com ela. E no nosso meio existiu isto. Uma moça casou com um rapaz e o rapaz não deixou ela o filho. Aí ela casou com o irmão. Daí a pouco casou com o terceiro, com o quarto, com o quinto, com o sétimo. Aquela é a viúva negra, né? Matou sete. Aí aquele pessoal disse para Jesus: de quem esta mulher será esposa lá no céu? Eles não querem falar nada de céu. Por quê? Eles não têm nada lá, eles não têm nenhum negócio lá. O que é hoje nossa vida aqui? Fazer tudo o que puder aqui, mas não esquecer de depositar as coisas lá no Banco Novo Mundo. Tem gente que está preocupado só aqui. Então, essa preocupação exagerada das coisas desse mundo, só preocupa com as coisas material, vive inquieto, desassossegado. Essas pessoas antecipam o problema. O problema vai acontecer daqui uma semana, e ele já antecipa. Quando chega a hora de resolver o problema, ele já não tem mais força, já esgotou a energia dele, mesmo antes do problema chegar. Por que Jesus disse: a cada dia basta o seu mal? Por que Moisés disse o seguinte: olha, larga de ser besta, não vai colher muito maná hoje não, para não ter amanhã, porque vai criar bicho. Era isso que Jesus estava ensinando sobre ansiedade. A cada dia basta o seu mal. Então vamos resolver uma coisa de cada vez. Então, antecipar os problemas esgota a energia antes. Terceiro, quando o problema chega, a gente já está fragilizado. Aí a gente não dá mais conta de resolver o problema. Então, nós precisamos de cuidar disso. A ansiedade, ela ocupa o lugar no nosso coração. Sabe quando? Quando nós tiramos os olhos da grandeza de Deus, a ansiedade só vai ficar grande, tomar conta da nossa vida, quando eu tirar os olhos da grandeza de Deus. Porque quando eu tiro os olhos da grandeza de Deus, ou do Deus que nós servimos, nós fixamos, na verdade, os olhos na grandeza dos nossos problemas. E nós não podemos fazer isso. O problema tem problema para Deus? Aquela mulher que já tinha 100 anos apareceu anjo e disse: você vai ser mãe. É? Ela riu, sorriu. Mas aí lá o versículo seguinte diz: haveria alguma coisa difícil para Deus? Está lá em Gênesis. Jesus fez menção disto. Capítulo 2 de Marcos. Jesus fez menção disso. A respeito daquele paralítico de Cafarnaum, ele disse: que é mais fácil? Verso 9, né? Que é mais fácil? Então, nosso Deus não liga com problemas, para ele não existe problema. Lá no começo ele disse: olha, haveria alguma coisa difícil? E aqui ele não fala isso, ele diz: que é mais fácil? Não existe. Tira os seus olhos dos problemas, fixa os seus olhos em Deus, e você vai deixar essa vida de ansiedade. Tira isso da cabeça. Isso às vezes está matando, dificultando a nossa vida muito. Eu coloquei uma coisa aqui, vou terminar aqui agora. Para nós vencermos a ansiedade, é claro que nós temos que ter os pés no chão, mas nós temos que ter a nossa cabeça no céu. Não esqueça disto. Não esqueça disso. E quem, vou encerrar, quem quiser ter menos problemas aqui na terra, pense mais no céu. Você quer ter menos problema aqui? Comece a pensar mais ali. Quando eu e você começarmos a colocar isso em prática, você pode ter certeza que nós vamos eliminar a maior parte dessa ansiedade nossa. Que Deus nos ajude. Que Deus nos dê graça. Que Deus nos dê graça. A palavra para nós hoje é essa. Vamos orar. Nosso Deus, em nome do Senhor Jesus, eu quero pedir ao Senhor pelo meu irmão, por mim, por nós que estamos aqui. Pai, eu quero pedir ao Senhor que nos ajude a edificar a nossa casa sobre a rocha. Nos ajude a escutar as palavras do Senhor Jesus e cumpri-las. Eu não quero, Senhor, de nenhuma maneira ser um ouvinte esquecido. Eu não quero ouvir a palavra do Senhor e não a cumpri-la. Pai, eu quero pedir que eu tenha condição de guardar a Tua palavra no meu coração. E a cada momento, ó Deus, estar lembrando dela, para eu não pecar por pensamento, por atos, por omissões ou por qualquer coisa. Pai, eu quero te pedir, me guarda, Senhor. Nos guarde, Senhor, para ouvirmos a Tua palavra e guardar. Eu quero edificar a minha casa sobre a rocha. Eu quero pedir que os Teus filhos, ó Deus, que me ouvem agora, que eles tenham as suas casas edificadas sobre a rocha, que quando vier o inimigo lançar qualquer um laço, qualquer uma coisa à nossa frente, nós possamos resistir. Resistir no dia mau. E havendo feito tudo, ficarmos firmes. É o que eu te peço, em um nome do Senhor Jesus. Amém e amém.
1: Que Deus nos abençoe, em nome do Senhor Jesus. Eu espero você amanhã, nessa mesma hora, nesse mesmo canal, para junto nós continuarmos estudando a palavra de Deus. A palavra de Deus, ela diz isso: dá instrução ao sábio e ele se fará mais sábio. Nós estamos buscando isto, dando algumas instruções a você, para que você se torne mais sábio e tenha uma vida melhor. Que Deus os abençoe, em nome do Senhor Jesus.
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1: Já imaginou Deus conversando com o fogo? Eu imagino que foi mais ou menos assim, não?

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4: Você sabia? O futebol chegou ao Brasil em 1894, trazido por Charles Miller, que voltou da Inglaterra com bolas, uniformes e as regras do esporte. Assim começou uma das maiores paixões nacionais. 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
3: 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Então, eu sou brejinense e tocantinense.
4: 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Eu sou goianiense e goiana.
5: Sou natural do Rio Grande do Sul, uma cidade chamada Três Coroas. 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
6: Eu nasci em Arapiraca, capital do Agreste Alagoano. 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
2: 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Do Rio de Janeiro, João Neto.
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levante a mão. E cumprindo-se o dia de Pentecostes, estavam todos reunidos no mesmo lugar. E de repente,

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3: 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O caseiro Ailton da Silva, de 48 anos, sabe assinar seu nome, mas ele não consegue ler ou escrever nem mesmo um simples bilhete. O sergipano conhece bem as dificuldades de um analfabeto para conseguir um emprego e por isso faz questão que seus filhos tenham uma realidade diferente da que ele vive.
4: O moral é muito atrasado mesmo. A gente ia para a escola, a professora não ia também, até a gente também perdia a vontade de estudar. Minha oportunidade é aprender a ler, mas como eu não tenho, meu trabalho é pesado mesmo com o trabalho agora. Assim eu fiz para meus filhos aprender a ler, para não ser o que eu sou, né? Todinhos aprender a ler, escrever, por fazer o que eu nunca fiz. Tinha vontade de ler? Tinha não, tenho vontade de ler.
3: 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Do Rio de Janeiro, Mônica Marli.
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0: Nós te adoramos, ó Deus, porque sentimos a tua presença no meio dessas águas.
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